0: Uma salva de palmas e um grito bem forte pra boiadeira aí!
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1: Hora certa. 21 horas e 16 minutos.

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0: internet de tarde. Quem gostou, dá um gritão aí.
1: Dá um gritão aí, São Paulo.
0: No 12. No 12, Fê.
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0: Bruno e Dani! Que honra, meus irmãos! Que delícia, que delícia!
1: Que honra nossa, cara!
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0: 22:17.
1: Israel Rodolfo, tem dias que é melhor a gente nem ter saído de casa.

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6: Mário Fernandes,
7: diz, Maia,
6: como é que anda a sua vida, amiga?
7: Se for o coração, tá ruim.
6: Tá difícil, eu vou contar pra

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3: Hora certa.
4: 22 horas e 38 minutos.
5: Vamos pra cima, família!

0: Ai, desce do cavalo, mulher.
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E aí?

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0: Muito obrigado, senhoras e senhores.
1: Gente, com vocês, não conta pra ninguém. Marília Tavares e Luísa Martins.
2: Luísa Martins e Marília Tavares.
1: Ai, que linda.
2: Começa a cantar aí, amiga.

0: Obrigada, gente!
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9: Falta de aviso não foi, né? Te avisei.

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0: noite ou não.
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3: Hora certa. 23 horas e 58 minutos.
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3: Ah, Zinezinho.

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2: Ah!

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3: Hora certa.
4: 1 hora e 19 minutos.

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3: Presta atenção nessa história.
4: Pode vir, tá de boa.

0: Tá tudo bem?
1: Tá, mais ou menos. É que eu tô precisando falar contigo, sabe?
0: Ah, já sei. Terminou de novo, né?

0: Ai, Gustavo Lima!
1: Isso ai, ai, ai. É Bruno e Denner.
0: Ô, oh, meu irmão, muito obrigado, cara.
2: Hora certa. 1 hora e 45 minutos.

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0: Avisa lá o Leonardo que eu já cheguei. 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
1: Avisa o Gustavo Lima. Você vai ficar, né?
0: Eu vou ficar.
1: Vou ficar.
0: Cheguei.
1: Obrigado, gente.
0: Salve de palmas.

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5: Bora, João Gustavo.
6: Vai, Murilo.

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Essa próxima canção a gente quer dedicar a uma mulher muito especial. Existe um ditado que diz que atrás de um grande homem sempre tem uma grande mulher. Mas eu acho que esse ditado não é correto, ele não é expressado da forma certa. Porque correto é: ao lado de um grande homem sempre há uma grande mulher. E essa canção nós queremos dedicar à nossa família, em especial à nossa querida mãe, que é a maior mulher que nós tivemos a oportunidade de conhecer. Ou quando a gente estava ensaiando essa música, mãe, nós começamos a lembrar da nossa casinha lá na Ramos de Azevedo, às vezes do nosso pai indo embora, indo pro garimpo, e a gente ficando em casa e a senhora cumprindo muito bem o papel de pai e mãe. Essa música é pra ti, com muito amor.

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2: Mari Fernandes, Mari no Vazinho, ao vivo em BH.

0: Quem gostou faz barulho aí!
1: Hora certa.
2: 2:18.
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3: Hora certa.
4: 2:36.

0: Mari Fernanda.
1: Laura Prado.
2: Que delícia estar com você.
1: Que pancada de mulher, né, RJ?
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0: Linda demais!
1: Hora certa.
2: 3:03.
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0: Você sentado aí fora e eu sentando aqui dentro, anjo.
1: Isso é Brasil! O embaixador.

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0: Boa noite, Uberlândia! Faz barulho aí, Uberlândia, que eu quero ouvir!
1: Que coisa linda, galera!

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0: Houston.
1: Alô, Houston, tá autorizado, hein?
2: Guilherme Benuto,
3: show de avião,
4: decolando mais uma vez.

0: Atenção, Houston, pouso com sucesso.
1: Bravo, bravo, bravo!
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3: Alô?
4: Oi, tá tudo bem?
3: Tá, mais ou menos. É que eu tô precisando falar contigo, sabe?
4: Ah, já sei. Terminou de novo, né?

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2: Hora certa. 3 horas e 56 minutos.

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0: Mari Fernanda.
1: Lana Prado.
0: Que delícia estar com você.
1: Que pancada de mulher, né, RJ?
2: Hora certa.
3: 5 horas e 11 minutos.
4: Vamos assim então?

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0: 5 horas e 29 minutos.
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3: Hora certa. 6 horas e 6 minutos.

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4: 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Ah!

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3: Hora certa. 7:05.
4: Vem com a gente, galera!
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0: Wesley, obrigado.
1: Valeu, parceiro.
0: Bruno e Marrom.
2: Hora certa.
3: 7 horas e 38 minutos.

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0: Rudy Guilherme!
1: Henrique, Juliana e Marília Bernardo!
2: Profissionais!
1: Do pelo, né?
3: Vocês cantam bonito, Sandy Júnior, hein?

0: Faz barulho, Rayane e Rafaela Brasil!
1: Ali te ama, viu?
2: Você tá doido?
3: Cê tá nos carros de som.

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3: Hora certa. 9 horas e 7 minutos.

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0: Sai pra lá, seu louco.
1: Luan Santana e Léo Foguete. Luan City Festival São Paulo.

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1: Muito obrigado, São Paulo!
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4: Hora certa. 10 horas e 5 minutos.

Muito bom dia para você que acompanha a programação da Rádio Piaçu FM. Nós estamos ao vivo nesta manhã de quarta-feira, dia 23 de setembro de 2026. Encerramos o inverno, estamos agora na primavera, estação de 2026. Encerramos o inverno, estamos agora...

0: Bom dia, Murilo. Bom dia, ouvinte. Prazer a todos nós estarmos aí mais uma vez para podermos trabalharmos juntos aí nessa manhã com uma mensagem de esperança, uma mensagem que creio que vai abençoar o seu coração, sua vida, seu dia. E nós escolhemos um tema hoje que até coloquei uma pergunta, que é: você já sofreu com a ingratidão das pessoas? Porque é algo assim a se pensar, né, Murilo? Eu acho que todas as pessoas, de alguma maneira, já falou aquela famosa frase: eu fiz tudo por você e você agora me retribui com isso. Então é uma frase famosa que a gente vê que é como se fosse uma traição.
1: Exatamente.
0: De um amigo, de um colega que você ajudou, que você serviu, que você se dispôs a dar aquela atenção, mas você cometeu um grande erro que nós vamos conversar nessa manhã, Murilo, para a gente crescer emocionalmente e também a gente proteger o nossos corações de um tipo de relacionamento que talvez não seja o caminho mais favorável de ter um relacionamento a partir desse tipo de emoção, que é você fazer algo por alguém, mas com uma grande expectativa de troca. Então, sempre quando a gente faz algo para alguém com uma grande expectativa de troca ou de reciprocidade, que é uma palavra que é muito usada, né? Você foi recíproco, você também, eu te dei algo, você também me deu algo. Então, a gente estar livre dessa reciprocidade vai blindar o nosso coração, vai nos proteger de futuras frustrações. A gente vê muito isso, Murilo, a gente vê isso no contexto familiar, no contexto de igreja, no contexto do futebol. O camarada que dá aquele passe pro outro, aquele passe, sabe quando o cara é o garçom? Dá aquele passe, deixa o cara na cara do gol. Aí, quando chega na vez do camarada receber a bola, o outro é fominha e não é recíproco. Então ele vai sair daquela partida frustrado, porque ele serviu o cara quando ele precisou e o outro não foi recíproco. Então, assim, quando a gente, Murilo, serve as pessoas, mas por causa de quem nós somos,
1: esperando algo, né?
0: Quando você serve alguém, você ajuda, você perdoa, você ama. Quando você serve alguém por causa de quem você é, por causa da sua identidade, por causa do seu caráter, por causa do homem ou a mulher que você é, quando você serve a pessoa a partir dessa natureza, sem cobranças, você está protegendo seu coração de uma futura cobrança. Vamos dizer assim, que isso é natural de todo ser humano, fazer algo e esperar algo em troca, esperar um retorno. Isso é normal do ser humano em geral. Então não estamos falando aqui de uma utopia, que não existe isso. Isso aí faz parte do cotidiano da nossa vida. Sempre está assim aguardando algo assim: eu te ajudei, agora na hora que eu preciso eu gostaria de um retorno. Então é normal. Porém, o que a gente vê na prática, né, Murilo?
1: Exatamente.
0: É algo contrário. Você já aconteceu
1: com
0: alguma coisa
1: com
0: assim?
1: Com certeza. Em muitos casos, a gente, pelo sentimento humano, né? Pela
0: Sim.
1: nossa fraqueza, às vezes, principalmente você faz algo, de fato, às vezes com o coração assim, sem esperar nada em troca,
0: Sim.
1: de verdade. Mas quando acontece uma situação e você percebe que você também não foi... não foi retribuído, que você não fizeram por você, aí vem aquele sentimentozinho no coração, né? Mas
0: ruim, né?
1: Exatamente, é o que você falou. A gente precisa encontrar essa paz e saber que, na maioria das vezes, a alegria está em servir, em fazer mesmo,
0: Sim.
1: de coração, de fato. Como você disse no início, quando a gente faz simplesmente por quem nós somos, porque é pela pessoa que você é, você fez,
0: Isso.
1: e você E aquele momento passou, você nem lembra mais o que você fez para aquela pessoa, aí, né?

0: aquilo te dá uma satisfação enorme. E você não fica esperando um dia ser retribuído. Você se sente bem simplesmente porque você fez.
1: Isso aí, não está numa lista, né?
0: Exatamente.
1: Esse aqui me deve.
0: É, e eu acho que todo mundo já passou por isso, de fazer e esperar que naquele momento você teria algo em troca, ou você teria, ou a pessoa te colocaria como prioridade, né? Então isso é muito real.
1: Isso é real, isso faz parte das nossas vidas. E hoje nós estamos conversando a respeito disso, que é uma dica muito preciosa de como nós protegemos o nosso coração dessas frustrações. Porque não são frustrações pequenas, são talvez amizades que terminam. Talvez
0: é
1: são os irmãos biológicos que param de conversar um com o outro. Nós estamos falando de coisas assim que não são só pequenas. Então, talvez assim, alguém te serviu no comércio, aí você vai comprar algo, você compra no outro comércio do lado. Aí a pessoa vai olhar, olha, servi ela e ela não comprou aqui. Então, eu estou falando de coisas que acontecem diariamente na nossa vida, e a gente precisa fazer uma pergunta. Eu faço as coisas para as pessoas já aguardando uma troca, eu tenho uma expectativa de que ela também retribua igualmente, ou eu faço porque eu sou assim, eu sou uma pessoa que tem, eu sou uma pessoa que posso servir, eu sou uma pessoa abençoada, então porque eu abençoo as pessoas porque eu já sou abençoado. Então, um exemplo bíblico assim muito claro, ô Murilo, que eu até preguei esse dia na minha igreja, é a vida de José. José era um homem que tinha tudo para estar revoltado com Deus, com os irmãos, porque parece que tudo aquilo que ele fazia, as pessoas não retribuíam. Então assim, ele servia a casa dele, os irmãos venderam ele como escravo. Ele foi para a casa de Potifar e deixou um brinco. A casa de Potifar prosperou como nunca. Aí a mulher de Potifar arma para ele, mãe. E ele vai preso injustamente. Parece que as pessoas estão sempre sendo ingratas.
0: Né?
1: Sempre ingratas. Aí vai para a cadeia, deixa a cadeia um brinco e serve o copeiro, serve o padeiro. Aí quem disse que o copeiro lembra
0: ninguém
1: dele?
0: Ninguém lembra dele.
1: Ninguém lembra. A palavra fala assim, ninguém lembra de José. Então assim, José era um sucesso onde ele ia, porque ele era livre da reciprocidade. Ele fazia, ele governava em qualquer ambiente a partir do que ele era, a partir de seus atributos, seu caráter, de servir. Então a palavra de Deus vai dizer, e Deus sempre estava com José. Então essa companhia, essa gratidão de que Deus está ao seu lado, de que Deus está te abençoando, e por isso você pode abençoar as pessoas, que Deus já te prosperou, por isso você pode contribuir com alguém. Então assim, eu vejo que muitas tristezas podem ser evitadas a partir apenas desse tipo de comportamento e de pensamento. Eu posso ajudar alguém sem receber nada em troca. Se essa pessoa quiser me servir, ok, ela é livre. Se ela não quiser me servir, tudo bem também.
0: Tudo
1: bem. Ela
0: e
1: é
0: se
1: livre.
0: Precisar, vou servi-la de novo.
1: Se precisar, eu vou servi-la de novo. Outro exemplo muito claro é Judas. Judas, Jesus Cristo, deu um lugar no ministério. Olha para você ver, um homem que Jesus sabia que ia trair ele. Então ele tinha um lugar ali na tesouraria, ele ficava responsável pelo dinheiro, e Jesus sabendo que tinha problema com o dinheiro. Imagine você dar oportunidade para uma pessoa na sua empresa, no seu trabalho, sabendo que ela tem alguns probleminhas, e um dia ela te trai. Ela não é recíproca. Ela te devolve, você dá o bem, ela te dá o mal. Jesus Cristo, no dia que ele foi traído, ele chamou Judas de amigo. Isso é forte, porque Jesus não chamou assim, você é um traidor, você é meu inimigo. Não, chamou de amigo. Porque Judas, naquele momento, mesmo com um coração ruim, de enganador, de traidor, Judas estava levando Jesus para a cruz, que era o destino de Jesus Cristo. Ele veio para ir para a cruz. Então, Jesus chama ele de amigo, porque nem tudo, Murilo, que as pessoas fazem para a gente, talvez as pessoas te negam algo. Por exemplo, o caso clássico do Silvio Santos. Ele pediu serviço na casa, num restaurante de um amigo, e o amigo falou, não, não posso dar serviço aqui, os nossos negócios já estão mal, eu tenho umas garçonetes aqui, se eu te der serviço, meu negócio vai piorar. Aí aquela foi a oportunidade de Silvio Santos começar a abrir uma banquinha de jornal, de revista ali, e ali ele começou.
0: Se aquela oportunidade fosse o sim, né? Talvez.
1: Então a gente tem que entender, Murilo, que o nosso destino não está na mão das pessoas. Está na mão de Deus. E se a gente confiar em Deus, todas as coisas vão cooperar para a gente viver esse dia. Até o não das pessoas. Até a ingratidão das pessoas. Até quando as pessoas nos traírem, vai nos jogar para o nosso destino, igual Judas jogou Jesus no destino dele, que era a cruz, que era morrer pelos nossos pecados. Então, quem matou Jesus não foram os judeus, foram os nossos pecados. Esse dia nós estávamos falando sobre a raiva que as pessoas têm dos judeus. Nós não podemos ter raiva deles. Eles são o povo de Deus. Deus fez uma aliança com eles. Se eles tiveram um coração duro e por isso jogaram Jesus na cruz, eles só trabalharam junto com Jesus. Porque a missão de Jesus era ir para a cruz. Então, a gente fica nessa manhã com essa palavra. Seja livre da reciprocidade. Seja livre das pessoas. Faça o bem sem esperar algo em troca. Faça o bem porque você é uma pessoa boa. Porque a bondade flui do seu coração. Seja generoso porque você não está no seu caráter a generosidade. Então, assim, você vai evitar de ter muitos problemas com amigos, familiares, na empresa. Sabe quando o cara se dedica e a promoção não vem para ele? Ele vai falar assim, nossa, eu investi tanto, ajudei tanto e não me retribuíram nada. Mas faça por quem você é, pelo seu caráter. Seja como José, seja como Jesus. Seja livre das pessoas e quando você for livre das pessoas, você vai conseguir servir as pessoas.
0: Maravilha. Meu amigo, que palavra maravilhosa pra gente nessa manhã. Muito bom, como sempre, te ouvir aqui. Deus continue te inspirando, né? O Espírito Santo continue tocando mesmo seu coração para trazer essa mensagem. Muitas pessoas precisam ouvir isso. A cada programa a gente sente assim, que alguém do outro lado está ouvindo e está sendo melhor.
1: Sim.
0: E está buscando ser melhor. Esse é o nosso objetivo aqui com esse momento, levar para você essa esperança e fazer com que você queira cada semana, sim, cada palavra ser um pouquinho melhor do que você foi ontem, do que você acordou e do que você estava sendo hoje até o momento. E isso possa tocar o seu coração, em nome de Jesus, assim nós agradecemos. Obrigado, Marcos, obrigado pela sua participação aqui. Maravilha te receber.
1: Obrigado.
0: Amém, muito bom.
1: Deus abençoe a sua manhã aí e que o Senhor possa te dar paz no seu coração para ter um dia abençoado no seu trabalho, na sua casa, dona de casa que está em casa, todos vocês que nos acompanham. Deus abençoe sua vida e sua família.

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1: Essa aqui eu sinto um trem diferente, viu, gente? Puxa daí que eu

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0: Dani Benuto, Menos é Mais, Matheus Fernandes.
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0: Guilherme Menudo, menos é mais e Matheus Ferreira.
1: Que barulho, São Paulo! 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
0: Obrigado, gente!
2: Obrigado, meu irmão. Gui, você não sabe o que aconteceu.

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4: Horas e 47 minutos.

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1: 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Se você esteve afastado da Igreja, nós convidamos você a um novo olhar. 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
4: Olha essa história aqui, ó.

0: Natanzinho, bebê.
1: E aí, Uberlândia, meu amor, um beijo pra vocês, tá?

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1: Muito de vaquejada.
2: Essa vaqueira é
3: original. 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

0: Nerdaço com o DNA do Mário.
1: Essa música é vaquejada original. 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

0: sensacional.
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1: Seguro Hit.
2: Guilherme Benuto, Ana Castela
3: e Adriano Ru.

0: é mulher, hein? Bagunçou com nós tudo, viu, os meninos?
1: Vixe.
2: Hora certa. 13 horas, 55 minutos.

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5: Faz barulho pra terapia aí, Fortaleza!
6: Bora que bora, Fortaleza!
7: Freitas.
6: Thiago Freitas! Cadê o barulho da minha galera de Fortaleza, gente?

0: Marina Mendonça!
1: Airoli, tem jeito não!
0: Obrigado, lindona, obrigado, Deus abençoe.
1: Muito obrigada!
0: Que alegria ter você aqui nesse projeto lindo.
1: Feliz demais.
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3: Hora certa. 14 horas e 19 minutos.

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2: Ah, quero ver assim, ó.

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0: Ei, mulher, hein? Bagunçou com nós tudo, viu, os meninos?
1: Vixe.
2: É pra lascar o coração. BH, essa é pancada.

0: noite ou não.
1: Diego, muita gente acha que ter sorte na vida é ganhar dinheiro, é ter carro do ano. Não é nada disso, é isso aqui, ó.

0: Sortudo sou eu.
1: E eu também.
2: Hora certa. 14 horas e 49 minutos.

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4: Vamos!

0: Simone Milledis!
1: Obrigado, Manu!
0: Samanu!
1: Tchau, gente! Obrigado!
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0: canção que a gente vai fazer agora é uma homenagem nossa, né, Borra?
1: Isso aí.
0: Pra uma dupla que nós gostamos demais e admiramos muito.
1: Nós somos fãs de carteirinha, hein?
0: Quem é?
1: Durval!

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0: pra quê? Fala pra mim, vai.
1: Quem é que não tem uma ex que quando fala ex, só vem ela na cabeça?

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2: Hora certa. 15 horas e 47 minutos.

0: Jonas Esticado, Jonas levanta a mãozinha, não grita! Que honra, meu irmão.
1: Honra minha. Obrigado de coração.
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0: segundo. MS Felipe Amorim!
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2: Oi, gente!

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0: 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Aê!
1: Hora certa.
2: 16 horas e 52 minutos.

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0: obrigado, viu, meu irmão?
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0: Pode comigo, vai.
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2: Hora certa.
3: 17 horas e 46 minutos.

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0: Permite quebrar o protocolo um minutinho?
1: Sim.
0: É importante, é muito gratificante para a gente, principalmente eu que sou professor, ver a educação sendo exemplo, a educação do nosso município sendo exemplo. A escola onde eu trabalhei, tive a oportunidade de trabalhar com a Natália, uma profissional excepcional, dedicada, e hoje ela está colhendo os frutos desse belo trabalho que ela faz. Então, receba essa homenagem, Natália, como reconhecimento dessa casa, por todo o belo serviço prestado que você faz, pelo cidadão que você é, pelo profissional que você é, tá certo? A gente aqui faz isso com muito orgulho e com mérito, com a meritocracia que você conquistou, tá bem?
1: É, abri a palavra para o vereador Bruno, alguém mais deseja?
2: Presidente.
1: Palavra, vereador Ailton.
2: Presidente, maior vereador, FM de Piaçu, eu quero parabenizar a Natália pelas suas qualidades, no seu trabalho na nossa escola Sebastião Costa. Natália foi para Itaici e lá ela conquistou todas as pessoas daquele distrito. E a Natália tem um compromisso na escola e as pessoas que merecem ter uma emoção de aplauso é as pessoas que fazem as coisas com qualidade. E a Natália sempre fez isso. E eu conheço desde quando nasceu, conheço o pai, mãe, irmã, cunhado, Sami, companheiro da gente, está sempre no Itaici. Então a gente, quanto faz uma moção de aplauso para a pessoa, porque ela é merecedora. E nós estamos aqui para parabenizar as pessoas que trabalham com qualidade. Meu muito obrigado. Mais alguém deseja?
3: Senhor presidente.
1: Palavra, vereador Daniel.
3: Senhor presidente, senhores vereadores, aquele que nos acompanha pelas ondas da Rádio da Piaçu FM, pelo Facebook da Câmara, desejo a todos uma excelente noite. É, Natália, parabéns pelo seu trabalho. Leva as nossas considerações e homenagem aos demais servidores e professores da Sebastião Costa, que é uma escola municipal de excelência. Parabéns pelo seu excelente trabalho. A educação tem que ser a mola mestre de qualquer lugar, de qualquer parte do país. A educação tem que ser a mola mestre. Parabéns, que Papai do Céu continue te abençoando infinitamente.
1: Continua franqueada a palavra.
4: Senhor presidente.
1: Palavra, vereador Panela.
4: Novos colegas, o povo aqui presente. Natália, estive estudando o que você está fazendo, interessante, leitura orientada, é ensinar o aluno o pensamento crítico, até nas escolhas. Parabéns, que no futuro, se todas as escolas se adequarem, no futuro eu tenho certeza que teremos políticos melhores, porque as escolhas serão melhores, tá bom?
1: Continua franqueada a palavra.
5: Presidente.
1: Palavra, vereador Zé Carlos.
5: Senhor presidente, colegas vereadores, ouvintes da Piaçu FM, eu parabenizo o Ailton por essa
1: moção
5: de aplauso. Dizer a Natália que é um prazer em votar no projeto que governou o tema. É, porque a gente sabe que a vida de professor não é fácil. Então, Natália, parabéns para você. Quero dizer que eu sou um grande amigo da sua família, do seu pai, da sua mãe. Vocês já participaram com nós na nossa comunidade e deixaram uma amizade muito grande lá. Então, um voto desse, a gente dá um voto desse com prazer. Tá bom? E fica aqui as minhas saudações a todos os professores que estão passando por esse período que você está passando. Então, parabéns, tá, Natália?
1: Ainda continua franqueada a palavra.
6: Senhor presidente.
1: Palavra, vereador Ailton. É, Arizo, desculpa.
6: Tá bom. Senhor presidente, senhores vereadores, a todos aqui presentes, aqueles que nos ouvem pela Piaçu FM, pelo Facebook, Instagram. É, queria dar também parabéns à Natália pela moção recebida e que possa estender aos demais professores onde ela trabalha. É, deixar registrado também a presença aqui da minha prima Eliane, que faz presente, também professora. É, e o mais, dá os parabéns ao Ailton também. Muito bem, Ailton, pela escolha. Está, né, de parabéns. Obrigado.
1: Ainda continua franqueada a palavra. É, eu também não posso deixar de parabenizar, né, colega vereador Ailton. Parabéns, Ailton. E, Natália, quero externar a todos os professores, né, essa homenagem aí que você recebeu hoje. Todos são merecedores, né, dessa homenagem. A gente tem o reconhecimento de que todas as profissões passam, né, primeiro pelo professor, lá no primário e tal, até chegar onde a pessoa alcançar o objetivo dele. Então, parabéns a todos os professores, tá? Parabéns, Arildo, pela direção da escola lá na Itaici. Fica aqui meus parabéns a todos, professores. Obrigado. O projeto de lei do Executivo de número 019-2026, que dispõe sobre as diretrizes para a elaboração da lei orçamentária para o exercício financeiro de 2027 e da outras providências de autoria do prefeito, foi emitido parecer favorável pela assessoria jurídica e pelas comissões de Constituição, Justiça e Redação, Finanças e Economias e Orçamento. Informo que foram apresentadas propostas de emenda ao projeto pela Comissão de Constituição, Justiça e Redação. Portanto, coloco as propostas de emendas em discussão. Coloco as propostas de emendas em votação. Aqueles que forem favoráveis, que digam não, que digam sim, que forem contrários, que digam não.
3: Edmar Pereira Chaves.
7: Sim.
3: José Carlos Mação.
7: Sim.
3: Júlio César Vieira.
7: Sim.
3: Ailton José Vial.
7: Sim.
3: Arizo Fonseca de Mendonça.
7: Sim.
3: Gilcimar Mariano Rangel.
7: Sim.
3: José Maria Bergamini.
7: Sim.
3: Bruno Marques Filete.
7: Sim.
3: Daniel Elias da Silva. Unanimidade, senhor presidente.
1: Declaro o projeto do Executivo aprovado por unanimidade.
3: Presidente.
1: Declaro o projeto do Executivo aprovado por unanimidade.

0: Unanimidade. Foi protocolado sob o número 652/2026, no dia 21/9/2026, o requerimento de número 009/2026, que seja solicitado ao excelentíssimo prefeito municipal informações abaixo. Informações acerca do não pagamento do reajuste anual dos servidores públicos municipais efetivos referente ao exercício 2026, de autoria do vereador Bruno. Portanto, coloco o requerimento em discussão.
1: Presidente.
0: Palavra, vereador Bruno.
1: Consertando o título inicialmente aí, referente ao IPCA do ano 2025, tá? Mas, vamos lá. Quero desejar primeiramente uma boa noite a todos os nossos colegas, presentes da casa, quem nos acompanha pelas redes sociais e pela Piaçu FM. Antes de eu começar defendendo o pedido desse requerimento, eu gostaria de fazer uma pergunta a todos os novos colegas vereadores, e que aqui fica franqueada a palavra. Tenho certeza que em algum momento algum servidor já chegou perto de vocês e perguntou sobre o reajuste deles. Qual é a resposta que vocês dão?
2: Vereador, vou deixar bem claro para você que quando o projeto veio para cá, nós votamos de acordo com o projeto, correto? Votamos e aprovamos. Isso não cabe a nós, vereadores.
1: Eu perguntei só.
2: Entendeu? Isso não cabe a nós, vereadores. A lei está lá, nós não temos nada a ver. Isso é problema do prefeito.
1: Tá, e a pergunta que eu fiz? Quando algum servidor pergunta sobre os direitos deles, o que cada um responde?
2: Que nós estamos do lado dos funcionários, como nós já aprovamos aqui, quando veio aquela proposta daquele projeto para cortar insalubridade dos servidores, nós votamos que nós somos a favor dos servidores e nós votamos contrário. Eu sou da base aliada e votei contrário, assim como todos nós votamos contrário. Na verdade, o projeto nem chegou a tramitar, mas todos nós, vereadores, fomos contrário.
1: Tá, mas o que vocês respondem? Vocês sabem do que, por que não está sendo pago? Essa é a minha pergunta.
3: Não, não sei.
1: Não sabe. Você sabe, Curi?
0: Sabe? Não, vereador.
1: Alguém sabe?
0: Já que está franqueada a palavra, o senhor me dirigiu a pergunta. Daniel acabou de responder. Aqui nós votamos, né? Sabemos o que vem. Aqui nunca foi votado nada contra qualquer servidor. Não foi. Quando vem qualquer projeto para melhorar salário, assim como o ticket de alimentação, que era R$100, foi para R$500. É unanimidade. Isso fica bem claro. Agora, cabe a nós, vereadores, conversar, agora saber o que está na cabeça do prefeito. A gente não tem bola de cristal para adivinhar.
1: Tá.
0: A gente está aí, somos de acordo que acerte aquilo que foi prometido, mas até onde cabe a gente fazer, a gente faz, conversar, dialogar,
1: okay.
0: Certo?
1: Então, ninguém sabe o porquê do não cumprimento do pagamento. Todo mundo está de acordo nessa mesma perspectiva. Minha pergunta foi muito objetiva. Quando eles perguntam do não cumprimento do pagamento, não tem o que falar. Ele justifica talvez outras coisas, né? Pois bem, esse requerimento meu tem essa finalidade, de entender o porquê que não está sendo pago o reajuste dos servidores.
0: Concordo.
1: Tendo em vista...
0: Concordo e vou votar favorável.
1: Tendo em vista, o presidente, que em 2022 não foi pago, em 23 não foi pago, em 24 não foi pago. Com a satisfação e a possível greve dos servidores em 2025, se renegociou e se criou um projeto de lei. É uma lei municipal, tá? Do parcelamento dos próximos 3 anos da dívida e ainda com cumprimento do IPCA referente ao ano atual, que não foi pago. E se talvez algum vereador discorde de mim, é a nossa função fiscalizar. É uma lei que não está sendo cumprida. Não está sendo cumprida. E eu não consigo entender a justificativa financeira. Por quê? Porque ele mandou um projeto para cá ano passado, com um orçamento que foi superior à previsão orçamentária que foi votada nessa casa. A previsão orçamentária, se eu não me engano, ano passado, era de 120 e poucos milhões. Batemos 147 milhões. Como

0: desse, do ano que vem, que nós estamos votando aqui agora, a lei de execução orçamentária, está em 152. Só está aumentando a arrecadação. E o porquê do não cumprimento do pagamento do servidor? Precisa-se ter uma transparência e uma honestidade com os servidores. Eles precisam saber o porquê que não estão sendo respeitados. Tá certo? O meu requerimento visa isso. Perguntar ao executivo, já que eles não comunicam ao sindicato, não comunicam aos servidores o porquê do não pagamento, cabe essa casa de leis, com a nossa atribuição de fiscalização, perguntar por que que não está pagando. Ele como gestor, aí não vou entrar no mérito, que é competência dele. Saber das prioridades, saber do orçamento, beleza, mas a gente precisa saber o porquê que não está sendo pago. Porque gastou quase que 1,5 milhão na festa, gastou mais um monte de outra coisa e o servidor nada. A gente precisa colocar a nossa máquina pública, os servidores, que eu tenho certeza que todo mundo aqui respeita e admira o papel deles, a função deles, que quem faz a máquina pública girar são os servidores. E a gente precisa dar transparência para eles do porquê do não cumprimento. Se foi algo excepcional, se foi algo emergencial, alguma coisa precisa ser dita para eles. Então esse requerimento visa isso. Trazer à tona uma discussão, que ela precisa ser debatida, não nos cabe apenas ser conveniente, só quando vier um projeto a gente vai votar? Não, o nosso papel também é defender os interesses da população, defender os interesses dos servidores. Não é apenas quando vier um projeto votar sim ou votar não. O nosso papel vai muito além disso. Tá? Então esse requerimento é para isso, para que traga o debate à tona, para que os servidores não se sintam desvalorizados, não se sintam abandonados. Tá? Porque enquanto eu estiver aqui, pelo menos a transparência e a coragem que eu tive de entrar casa por casa pedindo voto, eu vou ter de ir na casa deles e explicar o motivo. Uma boa noite a todos.
1: É, assim como eu falei, vereador, assim como eu falei, eu duvido que vai ter algum voto contrário desse requerimento aí. O meu voto eu já falo de uma vez.
0: Entendo.
1: Certo? Então tudo que vem assim em favor do servidor, essa casa está de acordo e está unido com os servidores. Agradeço. Ainda em discussão.
2: Presidente.
1: Palavra, vereador Siminho.
2: O Bruno fez a pergunta ali a nós. E não, eu ia responder, mas não deixaram um espacinho para responder. Mas o presidente falou que vota sim.
3: Sim.
2: É, mas o tempo todo teve vereadores aqui que ficou querendo calar o Bruno Marques Filete. E o tempo todo também os servidores me procuram a questão disso aí. E você pode ter certeza, presidente, que vocês vão votar favorável, é claro, mas aqui ainda tem o Panelo, o Bruno e eu, que a gente vai estar junto, vai estar correndo atrás, pode ter certeza que a gente anda de mão dada e a coisa tem que ser feita, a coisa certa. É, na quarta-feira passada, Bruno, ou retrasada, eu falei aqui dos servidores públicos também, do aumento que o Poder Executivo falou que ia dar para ele, fez tudo certinho, mas já tem um ano que isso aconteceu, do 4,26%, se eu não me engano. Eu comentei na quarta-feira passada, retrasada. Ah, mas aqui dentro, eu não sei, tem hora o que acontece. A gente fica até sem palavra, tem hora. Porque a gente quer falar a realidade, o que está acontecendo, mas as pessoas vêm calando a gente.
1: É o momento, vereador, se me permite, é o momento do senhor estar com a palavra, pode falar, é a vez do senhor falar, pode falar o que o senhor tiver desejo de falar. Ninguém, deixar bem claro que ninguém proíbe a sua fala, nas ponderações finais também tem o momento de falar, então o senhor pode ficar à vontade e falar o que o senhor desejar.
2: Presidente, o senhor me cortou agora, é a minha vez de falar, mantenha a calma.
1: Desculpa, vereador, foi só para esclarecer para o senhor.
2: Não, mas o senhor não podia ter falado, está na minha vez de falar. Então, o que que acontece? A coisa certa a gente vai fazer para o município. Quando eles estão falando, eu fico quieto o tempo todo. Tem vezes que não deixa nem brecha para eu falar. Nas ponderações finais, eu posso falar porque eu assinei por isso também. E eu só quero reafirmar meu compromisso com os professores, com os servidores públicos, que a gente vai estar junto até o final. Aconteça o que acontecer. Porque o prefeito municipal, ele fala que ele não persegue ninguém. Você tem noção, nas festas dos municípios, eu, Bruno e Panela não é chamado momento nenhum, a gente não faz questão nenhuma. A gente quer fazer a coisa certa para o povo. Isso aí vocês podem ter certeza que a gente vai estar junto sempre. E nós também somos perseguidos. O preço que vocês pagam, nós também pagamos. Um abraço a todos, fiquem com Deus.
1: Ainda em discussão.
3: Presidente.
1: Palavra, vereador José Carlos.
3: Quero dar parabéns ao Bruno desse requerimento, Bruno. Porque o vereador Sininho falou que é só você, o Panela e ele que está ao lado do servidor. Por que, que nós, então, não votamos com os servidores, senhor presidente?
1: Nunca, né, Zé Carlos? Ainda não chegou nenhum projeto aqui que a gente votasse contra o servidor.
3: Vai dormir, cara. Nós não votamos contra o servidor, nós nunca votamos contra o professor. Entendeu? Presta atenção que fala para não ficar magoando a gente. Eu nunca fui contra o servidor e nunca vou ser, Guri. Pode vir para cá o servidor, eu estou aqui junto. Agora é problema do prefeito, ele não está pagando. Não é meu, não, não é do Bruno. Não é seu, entendeu? O prefeito é que tem que ver. Obrigado.
1: Ainda em discussão.
2: Presidente.
1: Com a palavra o vereador Panela.
2: Citou meu nome, depois eu falo.
4: Senhor presidente e novos colegas, realmente pode até não ser um problema nosso, mas fiscalizar é responsabilidade nossa, completamente. E assim, nós temos dinheiro para outras prioridades. Na hora de defender, até sobre de pirona, aparece vereador que levanta a asa numa altura fora do comum. E na hora de defender o servidor, falar, vamos conversar com o prefeito, vamos chegar lá, vamos chegar a um entendimento para nós fazer esses pagamentos. Então, não custa botar na mesa, sentar com eles e resolver, simplesmente resolver os servidores que carregam o nosso município nas costas. Então, não é justo o que está acontecendo com eles. Da mesma forma que senta com eles, chama a base aliada do prefeito. Como vocês dizem, tem uma base, senta. Se está pesado para ele pagar, renegocie de uma forma que vai conseguir pagar. É essa a temática das coisas que tem que ser feita. Porque o servidor está lá. Espera, tem gente que perde 200, outros perde 500, outros perde até mais na vida das suas famílias. Então, nada mais justo sentar com a classe, discutir e resolver essa situação, porque é lei. E lei é feita para ser cumprida. Uma boa noite a todos.
1: Ainda em discussão.
2: Presidente, eu fui citado por Zé Carlos Mação.
1: Pode falar, vereador.
2: Tá.
1: Pode ficar à vontade.
2: Teve um dia aqui dentro que teve uma votação contra os professores. Teve vereador aqui dentro da nossa casa que mandou até os professores enfiar o rabo no meio das pernas e ir embora. E você espera que depois você vai falar. Você pode falar que eu vou ficar quieto. Agora é minha vez, por favor. Não entra, não. E o que que acontece? Depois eu te dou a palavra, Daniel. Você fica à vontade, mas a realidade que aconteceu foi essa. Os professores não estão satisfeitos, a verdade é essa. E o que eu falei, que eu reafirmo meu compromisso com os professores, servidores públicos, pra você ter uma noção, até minha esposa ficou magoada, o Daniel. A esposa do Daniel nem fala com minha mulher mais, não quer nem ver minha mulher dentro daquela creche. Minha mulher não tem serviço lá dentro de Ipiaçu, nunca teve. E ninguém que votou em mim, eu não botei para trabalhar em secretaria nenhuma. Não tem esse privilégio. Então não adianta a pessoa querer falar alguma coisa comigo, não vai ter essa. Eu falo o que vem na cabeça, o que vem é certo e eu vou continuar falando certo. Não adianta tentar me prejudicar, tentar me comprometer, porque a vida é essa aí mesmo. Tamo junto.
1: Senhor presidente. Ainda em discussão. Com a palavra, vereador Daniel.
5: Senhor presidente, senhores vereadores, aqueles que nos acompanham pelas ondas da Rádio da Ipiaçu FM, pelo Facebook da Câmara, mais uma vez, desejo a todos uma boa noite. Senhor presidente, o vereador Gilcimar Mariano Rangel, o Simim, para eu entrar numa discussão com ele, eu vou ter que ir abaixo do pré-sal. Porque ele, o nível intelectual dele é impossível. Uma pessoa como eu, pós-graduada em educação, chegar num debate. Então, eu não vou debatê-lo, porque eu não quero me rebaixar abaixo do pré-sal para conseguir, né, chegar a um denominador. Eu quero dizer que eu nunca votei contra professores. A minha fala está registrada. O que estava em votação aquele dia era duas aberturas de CPI, que todo mundo sabe quem propôs e que não tinha fundamento nós afastarmos um prefeito para por simplesmente pelas aquelas denúncias. Eu jamais afastaria qualquer prefeito, ainda mais o prefeito que mais trabalhou na história de Muniz Freire. Então, cada prefeito que aqui passou, né, nesses quase 140 anos de emancipação política, todos eles deram uma contribuição para o município. E está claro, está objetivo, né, que eu não me referia a professores, que eu disse que os professores eram massa de manobra de um grupo político que tinha perdido a eleição. No entanto, agora só resta um processo, que eu estou esperando a decisão, aí eu vou tomar as medidas judiciais cabíveis. Aí vão ter que provar onde que eu disse contra o professor. Então, eu tenho tudo catalogado, eu tenho todos os prints guardados e nós vamos discutir de uma outra seara no momento oportuno. Mais uma vez, não vou me rebaixar ao pré-sal para discutir com uma pessoa de um nível intelectual lamentável que não compete eu falar, me discutir e chegar ao nível do pré-sal. Obrigado, senhor presidente.
1: Ainda em discussão.
6: Senhor presidente.
1: Palavra, vereador José Maria.
6: Cumprimento Vossa Excelência, os demais vereadores, funcionários dessa casa, vocês que nos acompanham pelas redes sociais, Facebook, Instagram, rádio, Piaçu FM. Estarei junto com o vereador Bruno nesse requerimento, Bruno. Porque nós sabemos que a RGA, Revisão Geral Anual, ela é um direito dos funcionários, sim. Tanto é que existe defasagens de salários e isso é para repor as perdas salariais deles. Você explicou muito bem a questão lá de 2021, 2022, 2023, né? E nós votamos aqui favorável àquele projeto, porque sabíamos que ia chegar um direito dos funcionários. Agora, o que foi explicado aqui é que não cabe a nós a questão de decidir pagar. A gente sabe que quem tem que decidir pagar é o prefeito, porque é uma lei. E é direito, de fato, dos servidores. Eu não estou jamais contra aqui. Foi falado aqui na questão daquele direito lá que ia tirar de insalubridade. Nós não deixamos nenhum projeto chegar aqui, senão isso está errado. Não manda a palavra, porque nós vamos votar contra.
1: Isso aí, bem lembrado, vereador.
6: Foi
1: ou não
6: foi, Guri? Eu, lembrado. Você, o Daniel, o pessoal da base, foi todos procurar o prefeito e falaram assim, ó, se vazar lá que projeto de insalubridade para cortar dos funcionários, nós vamos votar contra. Eles não chegaram aqui, não foi, Zé Carlos? Tá certo? Ninguém aqui é contra funcionário, ninguém aqui é contra professor, gente. Pelo amor de Deus, parece que é uma guerra política só para poder um engolir o outro. Tem que parar com isso. E outra coisa, se eu não fosse testemunha auditiva, ocular, de estar do lado do Daniel, e eu vou falar aqui de novo, o Daniel não falou aquilo para os professores. Eu não sou surdo. Estou entrando em outro caminho aqui, mas nós estamos discutindo outra coisa. O requerimento do Bruno ali, mas eu tenho que falar, eu estava do lado aqui, o guri estava do lado aqui, eu tenho certeza que o guri vai falar a mesma coisa, o Daniel não falou aquilo. Agora, quando tem a culpabilidade por parte de alguém, vão falar, eu estava do lado e vi e realmente você fez. Agora, o Daniel não fez aquilo, gente, vamos parar de ficar culpando e acusando o outro, ninguém aqui é juiz para poder colocar o cara na cruz aqui, não. Esses dias para trás eu coloquei aqui uma indicação de serviço, para que o prefeito possa atender os funcionários públicos com vale alimentação, para que eles possam comprar dos nossos agricultores na feira. Tudo isso é uma situação para poder ajudá-los, porque nós sabemos que a máquina pública, ela rola todo dia, porque eles estão com a mão na massa, e é eles que fazem acontecer. Para os garis, para ver o que vai acontecer com essas ruas aí. Então, nós estamos aqui para defender. Estarei do lado, Bruno, do lado, para poder saber qual é a fala explicativa do prefeito relacionado à RGA atrasada, que está prevista em lei, dos nossos funcionários. Tá bom? Meu boa noite, meu abraço a todos.
1: Bem lembrado, colega vereador Zé Maria, porque às vezes...
2: Não, obrigado.
1: O assunto não é esse, mas a gente tem que falar que saiu esse assunto aí, né? Bem lembrado que às vezes querem colocar palavras na boca dos outros, mas ainda bem que aqui está tudo gravado, tudo filmado. Eu me lembro, colega vereador Daniel, como se fosse agora a sua fala no dia. O senhor, e está muito claro que o Daniel, em momento algum, se referiu a professores, ele se referiu a grupo político. Não é correto? Se referiu a grupo político que estava pegando carona na situação na época, foi o que ele quis interpretar na época, o que eu entendi. Agora, se outras pessoas, por maldade ou por simplicidade, talvez, entenderam de outra forma, né, quem vai dizer é a justiça depois. Né, colega vereador Daniel? Ainda em discussão.
2: Presidente.
1: Ok?
2: Bruno.
1: Bruno, com a palavra, vereador Bruno.
0: Só gostaria de frisar uma coisa que fique bem clara aqui. Ninguém aqui está atribuindo a responsabilidade do pagamento ou não aos demais vereadores. Não foi o intuito aqui da pergunta, é saber o que vocês falam. Porque talvez vocês da base tenham informações mais privilegiadas que a gente.
1: Claro, claro, vereador.
0: E a gente eu até agora, eu não consigo...
6: Só licença, porque eu não foi contra a sua palavra.
0: Não, entendi. Mais, tá? Mas eu estou falando aqui porque talvez quem está nos assistindo... Eu não estou atribuindo a responsabilidade do pagamento ou não a essa casa, porque não é a nossa função. Isso. Só que a nossa função também é representar uma parte da sociedade, inclusive servidores efetivos,
1: claro,
0: e trazer as demandas.
1: Concordo.
0: Tá? E eu quero que registre aqui, que a gente vai votar agora o requerimento ou não, que o exercício é referente a 2025. Que isso não sirva de pretexto para o prefeito responder falando não, o requerimento veio escrito referente a 2026, por isso que não tem nada. Porque o de 26 é pago em 27, o de 25 é pago em 26, tá? Porque aqui tem que tomar cuidado para talvez não usar de forma maldosa para tentar mais uma vez ludibriar os servidores públicos. Pelo amor de Deus, eles já estão sofrendo, já estão se abandonando, já ficaram 3 anos, cara, 3 anos sem um reajuste. A gente sabe o que acontece, o salário do servidor, gente, para quem não sabe, ele não acompanha o salário mínimo. O salário mínimo tem um reajuste anual. Esse reajuste que a gente faz nos servidores é para acompanhar a inflação. Então, se eles não tiver, é como se tivesse 3, 4 anos sem um reajuste do salário mínimo. E a nossa inflação tem aumentado. Então, a gente vê que as coisas estão ficando mais caras no mercado, as coisas estão ficando mais caras e eles não estão tendo esse reajuste. E é um direito deles, foi votado pela gente. Se tivesse sido votado pela outra legislatura ainda, até talvez tinha uma justificativa, mas não foi votado pela gente. Tá certo? Então, esse é meu pedido, que transmita a informação para a gente, mande a resposta, por que que não está sendo pago, para que a gente possa olhar para os servidores, do mesmo jeito que a gente olhou no período da eleição, e falar assim, não está sendo pago por isso, ou não está sendo pago por isso, que aí eles vão ter a ciência de tomar a decisão deles. Concordo ou não concordo com a atitude do prefeito. Tá certo?
1: Certo, vereador. É ainda em discussão. Coloco o requerimento em votação. Aqueles que forem favoráveis, que digam sim. Que forem contrários, que digam não.
7: José Carlos Mação.
3: Sim.
7: José Maria Bergamini.
8: Sim.
7: Edmar Pereira Chaves.
1: Sim.
7: Aris Fonseca de Mendonça.
8: Sim.
7: Bruno Marques Filete.
8: Sim.
7: Aildo José Vial.
1: Sim.
7: Gilcimar Mariano Rangel.
8: Sim.
7: Daniel Elias da Silva, sim. Júlio César Vieira.
8: Sim.
7: Unanimidade, senhor presidente.
1: Declaro o requerimento do vereador Bruno aprovado por unanimidade. Foi protocolado sob o número 658/2026, no dia 21/9/2026, o projeto de lei do executivo de número 021/2026, que institui a política municipal de alfabetização municipal alfabetizada no âmbito do Sistema Municipal de Ensino de Ministério e da outras providências de autoria do Prefeito Municipal. Portanto, encaminho o projeto às comissões para aparecer dentro do prazo regimental. Foi protocolado sob o número 659/2026, no dia 21/9/2026, o projeto de lei complementar de número 001/2026, que altera o anexo 1º da Lei Complementar de número 1º de 26 de junho de 2025 que dispõe sobre o plano diretor participativo do município de Muniz Freire. Institui o Conselho Municipal de Desenvolvimento Urbano, CONDUR, e o Fundo Municipal de Desenvolvimento Urbano Sustentável Fundes e da outras providências, de autoria do prefeito municipal. Portanto, encaminho o projeto.
0: Presidente, gostaria de pedir renúncia de prazo desse projeto.
1: Ah, tá, vereador. Então, colocar o pedido do vereador Bruno em discussão.
0: Presidente.
1: Palavra, vereador Bruno.
0: Para quem está acompanhando, esse projeto ele trata sobre um anexo do plano diretor municipal, que é aquilo que norteia grande parte das ações e de construções do nosso município. E esse plano diretor municipal, quando ele veio para cá para ser votado ano passado, ele foi construído no, na legislatura passada, né, vereador Bergamin? Inclusive com participação da população. E quando ele chegou aqui, por entender que tinha vindo uma legislatura passada, que tinha acompanhado os interesses da população, que isso foi discutido a nível público, nós aprovamos. Porém, pouco tempo depois, analisando mais profundamente, eu percebi que as zonas de crescimento do município, as zonas de expansão, que estão demarcadas por zonas, zona 1, zona 2, zona 3, tinha uns pedaços que estavam meio desproporcionais o limite de pavimento de construções do nosso município. Um exemplo, hoje o centro de Muniz Freire, de acordo com o plano diretor municipal, ele só permite a construção de prédios com dois pavimentos, de construção com dois pavimentos. Não tem município que vai para frente com uma construção dessa. Uma pessoa dá um exemplo, hoje um lote de Muniz Freire no centro aqui, na praça, custa em cerca de um milhão e meio, uma área grande. A pessoa poder subir dois pavimentos. A gente precisa ter um plano diretor que acompanhe o crescimento da cidade. Foi um erro nosso, estamos hoje reparando esse erro. Procurei o Marciano no ano passado, pedi para ele, ele disse que enviaria para a Câmara, demorou um pouco, mas está aqui para ser votado. É por isso que eu estou pedindo luz de prazo, para que a gente possa destravar algumas obras na cidade e assim movimentar a nossa economia, movimentar a geração de emprego e renda na cidade, está certo?
1: Ainda em discussão.
3: Presidente.
1: Palavra, vereador Zé Carlos.
3: Presidente, eu quero te agradecer, Bruno, a explicação que você deu aí. Muito bem aplicada, entendeu? E dizer que nós queremos ver nosso município crescer, entendeu? Aquele tempo de ir para trás já foi. Não vai ser só na sede, mas no distrito também, né, Bruno?
0: É, na cidade toda.
3: Entendeu? Então, a gente está aqui para fazer o quê? Para ver as coisas andar para frente. Como é que você tem condição de fazer um prédio de 5, 6 andares, você vai ficar com 2 andares? Hoje, a falta de moradia que está tendo. Lote caro igual está, posse cara. Então, tem que aplicar por aí mesmo. Então, parabéns, Bruno. Pode contar que o voto favorável.
0: Obrigado, vereador. Inclusive, presidente, tem algumas obras grandes, de grande geração de emprego e renda na cidade, que estão embargadas hoje, motivadas pela lei do plano diretor. Entendeu? Por isso, dá pressa, da necessidade de acelerar a aprovação da nova lei complementar.
1: Ainda em discussão. Coloco o pedido de renúncia do vereador Bruno. Em votação, aqueles que forem favoráveis que digam sim, que forem contrários que digam não.
7: Daniel Elias da Silva, sim. Ailton José Vial.
1: Sim.
7: Júlio César Vieira.
8: Sim.
7: José Carlos Mazão.
8: Sim.
7: José Maria Bergamini.
8: Sim.
7: Bruno Marques Filete.
8: Sim.
7: Aris Fonseca de Mendonça.
8: Sim.
7: Edmar Pereira Chaves.
8: Sim.
7: Gilcimar Mariano Rangel.
8: Sim.
7: Unanimidade, senhor presidente.
1: Declaro o pedido do vereador Bruno aprovado por unanimidade. Foi protocolado sob o número 653, no dia 21/9/2026, a seguinte moção de aplausos e elogios. Moção de aplausos e elogios à secretária municipal de saúde, Rita Fontes Bueno, e à coordenadora da Casa Rosa de Muniz Freire, enfermeira Graziela Rodrigues Feijó da Silva, de autoria do vereador José Maria. Portanto, coloco a moção de aplausos e elogios em discussão.
6: Presidente, eu gostaria que o senhor continuasse a leitura no próximo, porque engloba três pessoas. Pode continuar. Aí coloca tudo em discussão.
1: Ah, tá. Tudo junto, né, vereador?
6: Sim, sim.
1: Tá. Foi protocolado sob o número 655, no dia 21/9/2026, a seguinte moção de aplausos e elogios. Moção de aplausos e elogios à farmacêutica Aline Martins Batista, Vale, de autoria do vereador Zé Maria. Portanto, coloca a moção de aplausos e elogios em discussão.
6: Senhor presidente.
1: A palavra, vereador Zé Maria.
6: Eu pedi, Vossa Excelência, que fizesse a leitura do próximo, porque se trata de moção de aplausos de três mulheres que têm dado uma conotação diferenciada, vereadores, em nossa cidade, no âmbito daquilo que nós chamamos de saúde. Algo que hoje a gente vê uma excelência muito grande na competência de cada uma delas nas funções que elas estão. Falar da secretária Rita Fontes hoje, que cuida de uma pasta muito difícil de ser cuidada, pois às vezes a gente sabe de uma coisa e solta uma fala, igual falou assim, não tem médico no posto de Piaçu, mas não sabe por trás o que aconteceu, quando na verdade a gente sabe. Não está lá porque não se deu bem no distrito e pediu para ir embora. Foi embora. Já tem agora o anúncio, já essa semana, que na segunda-feira, doutora, se eu não me engano, Renata, já vai estar indo para o lugar dela lá no posto de saúde de Piaçu. Ou seja, às vezes, quem está ali naquela secretaria sofre certas coisas que não merece. Então, a gente vê um trabalho espetacular da Rita, enquanto na pasta da saúde do município. E hoje a gente vê a postura, e agora engloba a postura da Rita, da Graziella, coordenadora da Casa Rosa, a Aline, farmacêutica, de extrapolar, vereadores, o nosso município, pela competência delas, ao ponto de abranger o Estado inteiro e, mais digo, de abranger nas instâncias federais, lá em São Paulo, ou seja, sai do nosso município, do estado para o Brasil, pessoas que têm mérito, que merecem de fato serem elogiadas e ter essa moção de aplauso aqui, declarada por nós, cada um de nós, vereadores, porque o que eu falo aqui é de conhecimento de cada um dos senhores. Elas merecem essa moção de aplausos. E aí eu quero, já resumidamente, dizer assim, pedir aos senhores vereadores que possam aprovar para que elas possam estar aqui com a gente aqui e a gente se alegrar junto por esses êxitos que elas estão tendo para fora do município e, graças a Deus, estão à frente da saúde aqui na nossa cidade. Meu muito obrigado a todos e uma boa noite.
1: Ainda em discussão.
3: Presidente.
1: Palavra, vereador Zé Carlos.
3: Quero parabenizar o vereador Zé Maria por essa moção de aplauso, principalmente da Rita, que a gente sabe, a secretária Rita, né? Que a gente sabe da luta que ela tem, porque a gente sabe que a Secretaria de Saúde, ela é quase da mais pesada que tem, pelos compromissos que tem com o nosso povo. Então, você vê aí o esforço da Rita em manter uma saúde melhor, funcionário, carro. Então, Zé Maria, quero te dar parabéns aqui, porque criticar é fácil, agora fazer é difícil. Você subir no rabo do outro e meter o chicote é fácil. Agora, cai lá dentro e vê. Agora, as outras, você colocou, Zé Maria, eu nem conheço.
1: Filho desse aí.
3: Muito bem. Toma ele na Rita é diferenciada, né? Porque a gente sabe que passa quase tudo na mão dela, mas a Graziella também eu conheço ela bem. A outra eu não sei bem quem que é, mas está aqui o voto, a gente tem que votar favorável, porque a gente sabe que a saúde, qualquer um de nós depende dela e ela tem que ter recursos para isso. Então, parabéns, Mari.
1: Ainda em discussão.
7: Senhor presidente.
1: Palavra, vereador Daniel.
7: Senhor presidente, dispenso os cumprimentos iniciais, tendo em vista que é a terceira vez que eu estou fazendo uso da palavra, quero parabenizar o vereador José Maria Pergamini pela excelente escolha, parabenizando três mulheres que muito nos honra, que muito honra o trabalho público, né? Graziela, nossa conterrânea Graziela, Aline, filha da Sheila do Juquinha, e a competente Rita, esse ouro achado que tem feito tanto pelo nosso município, né? Críticas, nós que estamos na vida pública, eu não me incomodo de receber críticas, inverdades, porque isso faz parte, né? Agora, parabéns, Zé Maria, mais uma vez, por ter escolhido essas três mulheres que têm destacado no serviço público, e nós precisamos de mudar o regimento, né? Porque nos permitir que nós façamos a discussão, né, da moção no ato da entrega, né? Porque é gostoso receber os nossos elogios, eu tenho certeza que é gratificante para cada uma delas que virá na próxima sessão receber esta honraria da Câmara Municipal. Parabéns e pode contar com o nosso voto, que seremos favoráveis.
1: Ainda em discussão. É, coloca as duas moção de aplausos em votação, né? Da Graziela e da Rita, nossa secretária de saúde, pedido do vereador Zé Maria, e da Aline. Coloca em votação aqueles que forem favoráveis, que permaneçam sentados, forem contrários, que fiquem de pé. Declaro a moção de aplausos e elogios, as moções de aplausos e elogios aprovadas por unanimidade. Foi protocolado sob o número 645/2026, no dia 17/9/2026, a seguinte indicação de serviço. Solicita ao Executivo Municipal que realize obra de calçamento e iluminação no portal Complexo Cultural, Ambiental e Turístico, Fazenda Santa Maria. A Fazenda Santa Maria, AS181, de autoria do vereador José Maria. Portanto, coloco a indicação de serviço em discussão.
6: Senhor presidente.
1: Palavra, vereador José Maria.
6: Dispenso os cumprimentos aí, vou direto ao assunto. Eu, às vezes, a gente não tem muita fé. Às vezes, a gente tem pouca esperança. E até mesmo pouca fé mesmo, vereador Bruno. Sabe por quê que eu estou falando? Porque há tempos atrás eu comentei, só comentei, não fiz indicação, não fiz ofício, fiz nada. E em conversa com o prefeito, eu comentei com ele que seria bom que fizesse uma iluminação na Fazenda Santa Maria, naquele trecho entre o asfalto e a Fazenda Santa Maria, porque se nós queremos trazer turistas, queremos abrir o leque aí para o turismo na nossa cidade, nós temos que ser mais urgente nas execuções de certos projetos. Só que eu não acreditei que ia andar tão rápido quando eu falei com ele da iluminação, que essa iluminação já está no site da prefeitura para execução. Aí alguém pode me questionar assim, mas você está colocando uma indicação para pedir iluminação, sendo que já está no site? Não, eu já estou parabenizando o prefeito, porque por uma palavra minha já está a caminho a execução, só que nessa indicação eu estou indo além daquilo que já está previsto, que é pedindo a ele que, paralelo a isso, também se faça um projeto para calçar esse trecho. Ah, iluminação, muito bom. Parabéns, é isso mesmo. Eu gosto de ver a vontade política do nosso prefeito de fazer as coisas acontecer. Só que nós estamos olhando e vendo que precisa de algo a mais que pode andar paralelo. Vamos pedir o calçamento. Eu aposto que todos os vereadores vão ser favoráveis a essa indicação para que esse calçamento também aconteça paralelamente ali. E eu tenho certeza que Fazenda Santa Maria é uma pedra preciosa tão grande que isso vai ficar aqui por centenas e centenas de anos, para que os nossos, aqueles que virão depois de nós, possam contemplar, porque de fato é um local espetacular. Parabéns, prefeito, por ter adquirido aquela área, se eu não me engano, de 6 alqueires, a 8 alqueires, não me lembro, para virar esse parque turístico, né? Cultural, ambiental, da nossa cidade de Munissuê, nossa cidade Amizade. Parabéns e obrigado a todos aí, uma boa noite.
1: Ainda em discussão. Coloco a indicação de seguir o vereador Zé Maria em votação. Aqueles que forem favoráveis permaneçam sentados. Que forem contrários, fiquem de pé. Declaro a indicação de serviço do vereador Zé Maria aprovada por unanimidade. Foi protocolado sob o número 654 da 26, no dia 21/9/26, a seguinte indicação de serviço: serviço de encascalhamento da estrada da Igreja Rosa Mística do Distrito de Menino Jesus, de autoria do vereador Arísio. Portanto, coloca a indicação de serviço em discussão.
2: Senhor presidente.
1: Palavra, vereador Arísio.
2: Senhor presidente, vereadores, aqueles que estão presentes, aqueles que nos ouvem para Piaçu FM, Facebook. A estrada principal até essa a igreja já foi feito o revisol. Ficou apenas 200, uma média de 200 metros sem fazer, que não foi colocado revisol e nem cascalhamento. Então, quando chega naquele espaço de 200 metros, geralmente os carros não sobem e quando chove, até para os pedestres subir, fica difícil. Então, gostaria de pedir ao secretário de obra que pudesse estar fazendo cascalhamento e vamos batalhar para futuramente o calçamento, né, que já foi medido lá para fazer o calçamento, mas até que surge o calçamento, que possa estar fazendo cascalhamento, dando uma melhorada para aquela comunidade. Então, conto com o voto dos vereadores e pedir que o secretário possa fazer aquilo lá o mais rápido possível. Obrigado.
1: Ainda em discussão. Coloca a indicação de serviço do vereador Arísio em votação. Aqueles que forem favoráveis permaneçam sentados, por igualdade, fiquem de pé. Declaro a indicação de serviço do vereador Arísio aprovada por unanimidade. Foi protocolado sob o número 651/2026, no dia 21/9/2026, a seguinte indicação de serviços: realização de manutenção e recuperação do calçamento da rua Maria da Ascensão Soares, no distrito de Vieira Machado, próximo à escola Paulo Fábio Sartori, de autoria do vereador Panela. Portanto, coloca a indicação de serviço em discussão.
4: Senhor presidente.
1: Palavra, vereador Panela.
4: Coloquei essa indicação de serviço, tendo em vista que ali também, por transitar muitas pessoas pela via, o transporte escolar passa ali. E Murilo, chega perto. E a situação da rua se encontra desse jeito. Pedir a colaboração de vocês para que nos ajude a aprovar e que a Secretaria de Obras dê manutenção lá, por se tratar também de um trecho perto da escola, Paulo Fábio. É de suma importância a manutenção dessa rua. Tá bom? Obrigado.
1: Ainda em discussão. Coloca a indicação de serviço do vereador Panela em votação, aqueles que forem favoráveis permaneçam sentados. Que forem contrários, que fiquem de pé. Declaro a indicação de serviço do vereador Panela aprovada por unanimidade. E solicito ao secretário da mesa que faça o sorteio dos vereadores inscritos para fazer uso nas ponderações.
7: O primeiro a fazer uso da palavra, vereador Arísio Fonseca de Mendonça. O segundo, Daniel Elias da Silva. O terceiro, Ailton José Vial. O quarto, Bruno Max Filete. O quinto, Edmar Pereira Chaves. Júlio César Vieira, José Maria Bergamini, Gilcimar Mariano Rangel, José Carlos Mação.
1: Então, com a palavra, vereador Arísio.
2: Senhor presidente, senhores vereadores, a todos que estão presentes, eu gostaria de aproveitar essa oportunidade aqui de estar convidando a todos os vereadores
8: e também aqueles que nos ouvem para Piaçu FM, em todas as emissoras, por exemplo, lá pelo Facebook, a festa que nós vamos ter em Menino Jesus no final de semana. Inicia sexta-feira, abertura às 20h30, na sexta. E no sábado, na sexta-feira, depois da abertura, o Daír de Paula e Compasso do Forró. No sábado, tem o Desfile das Garotas, show com a Michele Freire e show com o Carol Brito. Então, eu convido a todos que estão nos ouvindo, que possam estar presentes lá em Menino Jesus, para prestigiar, Fest Tour. E o mais, graças a Deus, mais uma sessão na paz. Pedir a Deus que nos conceda mais uma noite e que possa a gente estar retornando na quarta-feira. E um abraço a todos que estão nos ouvindo. Obrigado.
1: Com a palavra o vereador Daniel Elias.
9: Senhor presidente, senhores vereadores, aqueles povo aqui presente, aqueles que nos acompanham pelas ondas da Rádio da Piaçu FM, desejo a todos uma excelente noite. Senhor presidente, no dia 15, né? Nós recebemos aqui os alunos da Escola Lia Terezinha Merson Rocha, os alunos da terceira série, do terceiro ano das séries iniciais da Escola Professora Lia Terezinha Merson Rocha, com a tia Jaque, tia Fabíola, tia Betinha, tio Caio e tia Leilane. Essa casa está aberta para as demais escolas municipais que queiram trazer os alunos para visitar. Então fica aqui esse espaço aberto a todas as escolas, as demais escolas que querem conhecer, né, na matéria do terceiro ano, referente aos poderes, os três poderes. Eu quero aqui desejar boas-vindas, né, à doutora Renata Moulin, que estará a partir de segunda-feira atendendo a nossa população de Piaçu na unidade de saúde. Senhor presidente, eu convido os demais vereadores que queiram assinar comigo, que eu irei apresentar um projeto de lei a âmbito municipal, que todos os cargos comissionados, vereadores e prefeito façam o teste toxicológico a cada 6 meses. Irei apresentar, se algum dos senhores quiserem assinar juntamente comigo.
10: Eu assino.
9: Um já assinou?
10: Eu assino. Eu
9: dois, também. Então vamos todo mundo assinar, né, que não trará nenhum prejuízo ao município, porque deveremos, né, fazer nos laboratórios credenciados de Muniz Freire, para que possamos, né, coibir o uso de substâncias tóxicas, né, começando por nós. Um abraço, fique com Deus. Que Papai do Céu continue nos abençoando.
1: Com a palavra, vereador Ailton. Presidente, companheiro vereador, plenário, ouvinte da FM Piaçu, Pitbull, eu quero parabenizar todos os vereadores pelas suas indicações. Que bom que não para de fazer indicação. Enquanto não para, porque está confiando no prefeito. Nós sabemos que nós temos um prefeito trabalhador, um prefeito de compromisso, um prefeito que não mede esforço para ajudar. E eu vejo hoje a situação do município bem melhor que estava antes. Então, às vezes as pessoas falam, comentam, mas tem que andar no município para ver a situação de estrada, as coisas que tem feito no município. Então, nós temos um prefeito que tem coragem de trabalhar, um prefeito que tem compromisso com o nosso município. Então, o vereador que faz indicação é porque ele confia no prefeito que ele vai fazer a indicação dele. Então, nós sabemos disso e eu quero agradecer o Arius pelo convite, da festa, Arius. Deus quiser, na sexta-feira eu quero estar lá. Você falou, 6 horas?
11: Abertura? 8h30.
1: Às 8h30 da noite. Melhor ainda que eu não vou para a sua casa jantar.
11: Tá bom.
1: Então, eu quero agradecer e parabenizar os vereadores por essa indicação, pela moção de aplauso do Begamin. Parabenizar. É 3 pessoas que merecem. 3 pessoas que batalham pelo município. A gente vê o esforço que elas fazem, a vontade de trabalhar. A Rita atende a gente com maior
12: a gente sente que ela está atendendo com orgulho para atender o vereador. Então a Rita é uma pessoa que faz parte desse município, como as outras duas que o Bergamin vai dar uma moção de aplauso. Meus parabéns e muito obrigado, e que Deus abençoe cada um de nós.
7: Com a palavra, vereador Bruno.
13: Presidente, nas minhas ponderações, eu queria somente agradecer a todos pelo discernimento, pelas votações aqui hoje, e pedir a Deus que nos abençoe, que nos dê discernimento para nós tomarmos decisões, que abençoe essa casa para que a gente possa fazer aquilo que nos foi confiado, tá certo? Desejar a todos em casa uma boa noite, que Deus entre em cada lar aí e possa reinar e possa ser o norte das nossas vidas. Boa noite a todos.
7: Isso aí, Bruno. Parabéns aí, Bruno. É isso aí mesmo. A gente precisa colocar Deus à frente de tudo, né? Ter harmonia, ter compreensão, né? E ter entendimento com os colegas, com a sociedade, cumprir com o nosso papel aquilo que foi confiado a gente, né? Com a palavra, vereador Panela. Não, é o senhor Panela. Está aqui na.
14: Aí, uma boa noite a todos. Vou usar minhas potências. Gratidão, que é a palavra certa. Porque há um tempo eu vi um vídeo do vereador Zé Maria pedindo também ali o trecho ali da Santinha para manutenção. E vejo os pedidos de todos os vereadores. O Zé Carlos também falou que o Zé Esmeraldo fez o pedido. E eu, quando a deputada esteve visitando aqui a Raquel Lessa, eu fiz um pedido para ela para interceder por nós junto ao DR. E graças a Deus, ela fez a indicação que o Freitas, o do DR, acabou parabenizando ela com essa indicação. Mas não pode tirar a mérito dos outros que pediram também, não. Todos por uma causa só aqui. Tá vendo? Aqui. Teve manilhamento. Todas as etapas. E o trecho, ele vai da entrada do Nicomédio, passa por Bambuzal, chega até a Santinha, que fez a manutenção em três trechos aqui, Murilo, aos edócios.

0: parabenizar a deputada Raquel Lessa por atender o nosso pedido, atender o anseio da nossa população. Parabéns, Piaçu, que recebeu um recapeamento. Parabéns aos vereadores que brigaram por isso, todos vocês, e juntos por um município melhor, tá bom? Uma boa noite a todos e muito obrigado.
1: Com a palavra, vereador Zé Maria.
2: Senhor presidente, dispenso os cumprimentos. Eu só quero agradecer à secretária de saúde por ter me escutado quando eu falei com ela: não deixe que demore muito tempo para que possa substituir a médica que saiu de Piaçu, por motivos, creio que particulares dela. E obrigado, Rita, porque foi rápido a vinda de uma nova médica, Renata Molim, que já começa segunda-feira nos trabalhos na unidade de saúde de Piaçu. Eu quero aqui agradecer, de fato, o vereador Panela, quando falou, ele falou de fato de locais que precisavam de intervenção do Estado mesmo, locais que nós temos que ficar de olho, porque trabalhar de forma preventiva é para poucos. Então, agradeço os vereadores que, de fato, colocaram a mão para a execução daquelas obras. Quero agradecer o governo do Estado hoje, porque é a partir dele que veio a execução daquele serviço. Quero também agradecer à empresa RDJ, que executou o serviço lá próximo à Santinha e também cá embaixo, próximo a Piaçu, entre os dois últimos quebra-molas. O serviço ficou bom. A gente sabe que próximo a Piaçu ali tem um problema de afundamento. Eu acredito que um projeto ali tem que ser um pouco mais profundo, porque creio que vai afundar novamente. Mas satisfação aí por ver que uns trechos que estava tão difícil, inclusive naquele próximo a Santinha lá em cima, vereador Zé Carlos, onde há um ano atrás passou-se ali um guarda municipal lá de Vitória de moto e acabou caindo ali dentro daquele espaço e veio a óbito 7 dias depois. Inclusive, eu passei na hora lá e até prestamos socorro a ele. Mas é agradecer mesmo, porque o serviço está feito, o serviço preventivo está feito, e agradecer àqueles que colocaram a mão aí para fazer acontecer. E o mais, pedir a Deus que derrame suas bênçãos sobre todas as nossas famílias, nos livrando de todos os males. Boa noite a todos.
1: Com a palavra, o vereador Siminho.
3: Boa noite, presidente. Boa noite,
1: Boa
3: vereadores.
1: noite, vereador.
3: Boa noite, pessoal da Rádio Piaçu FM, pessoal do Facebook. É muito difícil quando a gente fala a verdade, as pedras vêm. O Daniel Elias está querendo calar os eleitores, está querendo calar a mim próprio, porque quando eu sou uma pessoa que eu sou vereador, estou mais baixo do que ele, o que ele pode fazer com os eleitores? Porque eu sou vereador, o que é que os eleitores são? Então, aí, se reflita aí para vocês entenderem como é que acontece aqui dentro da Câmara Municipal. Porque eu acho, eu tenho certeza que eu não sou mais que ninguém, nem mais e nem menos do que meus eleitores e eleitores de quem quer que seja. Eu acho que nós podíamos respeitar mais uns aos outros. Ele falou que eu sou mais baixo do que ele em tudo, mas eu tenho certeza que, para minha esposa, eu não sou baixo desse jeito. Agora, e outra coisa. A minha carteira é o único daqui de dentro que tem uma carteira categoria AE. Eu acho que é só eu que tenho categoria AE. O Ailton Viola também tem, né? Você fez toxicológico, Ailton? Isso aí, de dois anos tem que fazer o toxicológico. Isso aí vocês podem ter certeza. Agora, o Daniel tem que fazer na mulher dele, nos filhos dele. Entendeu? E vai discutir quando chegar a hora de pedir voto. Ele falou que vai acontecer, vai entrar numa coisa, ele vai discutir. Na hora de ele pedir voto, ele discute. Não precisa discutir assim. A ambulância, que eu tanto tenho falado de Piaçu, ela não apareceu. A médica pediu para ir embora, igual eu pedi no começo do mandato do prefeito, que eu era chefe de estrada de rodagem do município. Um cara bom, igual eu, que trabalhava, que fazia, consertava os maquinários, tudo. E ele pregava para todo mundo: se não fosse eu lá, não tinha nada. E fui chutado. É assim que a médica aconteceu com a médica. E não é a primeira médica bem chutada, não. Olha quanto tempo que vem entrando um, vai embora, vem entrando outro, vai embora. Então isso aí virou rotina. E o povo sofrendo, e o povo sofrendo. E eu chego aqui dentro, não peço nada por conta própria minha. Eu não peço nada daquilo que eu quero. Graças a Deus, Deus tem me abençoado, tem feito de mim uma coisa que nem eu sei entender. Tem me dado coisas que nem eu sei entender. Agora, o que eu peço aqui dentro é o que o povo me pede lá fora. O que eu peço aqui dentro é o que o povo me pede lá fora. Tinha um vereador nessa casa aqui, o Rodrigo Pop. Ele era um cara também que estava correndo atrás, corrigindo, e foi, se deu mal e já mandaram ele sair. É complicado as coisas, mas eu não vou sair. Vou estar aqui até o final do meu mandato, vocês podem ter certeza. E parabenizar também o Zé Maria Bergamini. Eu quero parabenizar ele também por estar dando a moção de aplausos para a Rita, Rita Fontes, a grande amiga minha também, o esposo dela eu gosto demais, entendeu? A Graziella e a Aline. Também tem as horas da gente elogiar, vocês podem ter certeza, mas não vem querer defender certo tipo de coisa, não, comigo não cola. E o povo, não preciso de falar. Eu quero falar o que eu estou dentro de mim para falar. E a realidade, ela tem que ser falada. Agora, eu só quero pedir, pelo amor de Deus, Zé Maria, Guri e outros demais aí, para entender que a hora de vocês baterem na gente, vocês batem. Agora, eu não bato ninguém, eu conto a verdade. E tem muitas vezes vocês entram em atrito, atrapalha o município trabalhar. Todas as questões que o prefeito, o Poder Executivo manda para cá, realização de serviço, é tudo, estrada. Pô, olha aí, assiste meus vídeos aí, tem um sim meu. Vocês já viram isso aí, vocês estão cansados de ver. Tudo aquilo que o prefeito põe nessa casa, tudo aquilo que o Edmar Pereira bota nessa casa, o Ailton, o Bruno, o Zé Maria Bergamini, é o sangue. Você tem a noção, teve um sim meu aqui, um monte para todo mundo, não teve um não aqui hoje. Então, gente, bota mais Deus no coração, não fica só falando de Deus em vão, não. Coloca mais Deus no coração, é a coisa certa. Pelo amor de Deus, eu peço a vocês encarecidamente, como só existe um no mundo que pode salvar nossos pecados, se chama Jesus Cristo. Pensa mais, peça certinho para não levar o nome dele em vão. Um abraço a todos, fiquem com Deus.
1: Com a palavra, o vereador Zé Carlos Nação.
3: Um abraço a todos, fiquem com Deus.
1: Com a palavra, o vereador Zé Carlos Nação.

0: Beatriz, nossa família já vai crescendo. Eu quero aqui fazer um convite da festa do motocross no Sossego, domingo. É, os meninos lá do Sossego estão organizando. É, o prefeito acho que está ajudando uma parte. Então, os meninos animados, né, guri? Nós fizemos uma reunião com eles.
1: Foi, muito boa reunião, muito boa, né, Zé Carlos?
0: Se Deus quiser, Deus vai abençoar, que eles vão fazer uma grande festa lá domingo. Tá bom? Convidar todos os vereadores que vai lá, porque sabe que estão começando agora, estão pequenos, né? Então nós estamos aqui para ajudar. Quero te agradecer, Arisa, do convite da festa sexta-feira.
1: Valeu, Zé Carlos, aparece lá.
0: Pode, pode contar que eu posso atrasar um pouquinho, eu tenho uma reunião no outro lugar aí, mas é, eu vou estar lá. Pode
1: tá, acertar. Jóia.
0: Tá
1: eu
0: bom?
1: Agradeço a presença.
0: Sabe que o menino Jesus acorda no meu coração.
1: Isso aí. Tá vai bom? Lá, eu espero todos vocês lá.
0: E queria dizer, senhor presidente. Queria dizer, senhor presidente, que a intenção do nosso prefeito hoje para Piaçu, colocar uma mini secretaria lá, com máquina nova, caminhão, tudo isso aí, eu acho que alguém tinha que enxergar e valorizar isso aí que Piaçu vai receber, entendeu? A gente sabe que o município é grande. Isso aí vai ajudar tanto o Monistreiro como vai ajudar Piaçu. Essa mini secretaria de obra em Piaçu, se for acontecer mesmo, isso vai ser muito bom. Então, dizer a todos que colocaram essa indicação, é muito, muito boa. E dizer que a gente está aqui para fazer o que é melhor. Né? E fica aqui um abraço a todos. Que semana que vem a gente está junto aqui.
1: Eu quero desejar a todos uma boa noite, que Deus nos dê uma boa semana. Eu quero declarar encerrada a sessão.

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2: Supremo decide que mães biológicas ou adotantes terão direito à licença maternidade remunerada.
3: STJ define que homem poderá voltar a conviver com animal de estimação após fim do

0: relacionamento com a ex-companheira.
1: Justiça Eleitoral confirma punição por impulsionamento de propaganda eleitoral.
0: Boa noite, eu sou o Arthur Filho.
1: E eu sou Walter Lima.
0: Supremo Tribunal Federal assegura a todas as mães biológicas ou adotantes licença maternidade remunerada de 120 dias, prorrogável por mais 60, independentemente da natureza do vínculo trabalhista ou funcional.
1: A licença maternidade é um direito trabalhista que assegura às mulheres grávidas ou após o parto, ou ainda após a efetiva adoção, um período de afastamento do trabalho destinado para que elas se dediquem aos cuidados com o recém-nascido, à recuperação pós-parto e à formação e ao fortalecimento dos vínculos familiares com a criança adotada.
0: Homem poderá voltar a conviver com cadela de estimação após fim de relacionamento com ex-companheira.
1: Mas o Superior Tribunal de Justiça, o STJ, afastou a guarda compartilhada do PET. Fátima Uchoa.
2: Ao reformar decisão do Tribunal de Justiça do Distrito Federal que havia determinado a reintegração da posse do animal à tutora, o STJ reconheceu a posse conjunta e a divisão de despesas com o animal durante a relação e mesmo após o fim dela. Apesar de considerar possível estabelecer um sistema de custódia compartilhada do pet entre o ex-casal, o STJ afastou a aplicação da guarda compartilhada por entender que os animais são considerados bens, ainda que de natureza especial, como seres vivos e, portanto, não poderiam ser enquadrados nas regras do direito de família. O relator foi o desembargador convocado Luiz Carlos Gamboge.
0: Justiça determina a comprovação da origem de cassiterita ligada a garimpo na terra indígena Yanomami, em Roraima.
1: A decisão é fruto da ação ajuizada pelo Ministério Público Federal, Lucas Lopes.
3: Na liminar, a Justiça determinou que a empresa White Solder Metalurgia e Mineração Limitada e a Cooperativa de Produtores de Estanho do Brasil deixem de comprar, receber, registrar ou vender cassiterita sem documentos que comprovem a origem legal do minério. Além disso, ambas as empresas deverão apresentar à Justiça, em até 30 dias, uma relação completa das compras do minério realizadas desde 2021. Em caso de descumprimento, será aplicada multa diária de R$50 mil para cada ré, além de multa diária de R$20 mil por atraso na entrega dos relatórios e periódicos, que deverão ser entregues a cada 3 meses à Justiça e ao MPF.
0: O Tribunal Superior Eleitoral confirmou uma punição por impulsionamento de propaganda eleitoral negativa contra adversários políticos.
1: Nessa terça-feira, os ministros confirmaram decisão do Tribunal Regional Eleitoral do Rio Grande do Norte, que aplicou multa aos candidatos a prefeito e vice-prefeito de São Gonçalo do Amarante, Vitor Struck.
4: A decisão confirma a aplicação da multa de R$10 mil a Jaime Calado Pereira dos Santos e Flávio Henrique de Oliveira, eleitos em 2024, aos cargos de prefeito e vice-prefeito de São Gonçalo do Amarante. Por maioria, o TSE reiterou o entendimento já consolidado da Corte de que a propaganda eleitoral negativa na internet é proibida, tanto na pré-campanha quanto no período eleitoral, e que o impulsionamento de conteúdos com caráter negativo em plataformas como Facebook e Instagram gera a aplicação de multa.
0: A Justiça do Trabalho do Pará determinou o fim do assédio eleitoral a terceirizados em Santarém.
1: Eles tinham de apoiar nas próprias redes sociais um candidato a deputado estadual, Samantha Flor.
5: O Ministério Público do Trabalho denunciou uma servidora da Secretaria de Turismo do Pará, responsável pelos terceirizados que atuam no Centro de Convenções Sebastião Tapajós. Segundo o MPT, o apoio ao candidato teria sido associado à manutenção dos empregos. A Justiça do Trabalho do Pará proibiu a prática e a servidora foi afastada. O Estado foi multado em R$10 mil, além de R$5 mil por trabalhador prejudicado.
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0: A você, uma boa noite.
1: Boa noite e até amanhã.
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8: Eu sou o Thiago Medeiros e esses são os destaques de hoje do Jornal do Senado, que começa agora. Senado lança pesquisa sobre violência contra a mulher com deficiência. Comissão analisa a criação de política de incentivos à fabricação de motores. Jaime Bagatto lhe propõe auditoria e audiência pública sobre edital de concessão na BR-364. Boa noite. Uma pesquisa inédita sobre a violência contra a mulher com deficiência foi apresentada na Comissão de Direitos Humanos. Repórter Patrícia Oliveira.
9: Os resultados da pesquisa do Data Senado mostram que 60% das brasileiras com deficiência sofreram alguma agressão antes dos 30 anos. Em 65% dos casos, o agressor é o marido ou companheiro. Quase a metade das mulheres com deficiência estão mais vulneráveis à violência patrimonial. E 39% sofreram violência sexual, seguida de agressões físicas, morais e psicológicas. A senadora Mara Gabrilli, do PSD de São Paulo, apresentou proposta para garantir prioridade para mulheres com deficiência vítimas de violência nas contratações públicas de serviços. A ideia é oferecer mais autonomia para essas mulheres que são muito dependentes do agressor. E 83% delas não denunciam a agressão.
10: A independência econômica, as redes de apoio e relações sociais das mulheres com deficiência ficam gravemente comprometidas. Isso faz com que meninas e mulheres com deficiência estejam expostas a maiores riscos de sofrer violência.
9: A pesquisa também revelou que apenas 31% das vítimas com deficiência buscaram uma delegacia especializada e 19% delas tiveram a medida protetiva descumprida pelo agressor.
8: O projeto que cria a política de incentivo à fabricação de motores pode ser votado na Comissão de Infraestrutura. O objetivo é a substituição de importações e estímulos para o desenvolvimento de tecnologias sustentáveis no país. Repórter César Mendes.
11: A proposta prevê linhas de crédito específicas e condições favoráveis para empresas que fabricam motores e seus componentes. O objetivo é fortalecer a indústria nacional, reduzir a dependência de produtos importados e estimular a inovação tecnológica voltada a motores de veículos elétricos, híbridos e movidos a biocombustíveis. Relator, o senador Laércio Oliveira, do Progressistas de Sergipe, elogiou a previsão de estímulos para a instalação de unidades produtivas em regiões menos industrializadas do país.
12: Merece destaque a preocupação da proposição com o desenvolvimento regional e com a desconcentração econômica.
11: O texto estabelece também ações de capacitação profissional em áreas como engenharia, manufatura avançada e gestão da produção industrial.
8: O edital de concessão na BR-364 pode ser tema de auditoria e audiência pública. São 887 quilômetros entre as cidades de Cuiabá, capital matogrossense, e Vilhena, em Rondônia. Repórter Pedro Pincer.
13: O senador Jaime Bagatoli, do PL de Rondônia, apresentou um requerimento que solicita uma audiência pública para discutir os termos técnicos e regulatórios, além da viabilidade econômico-financeira de um edital de concessão da Rota Agrocentral. O edital, aprovado pela Agência Nacional de Transportes Terrestres no último dia 3, prevê um leilão em 17 de dezembro. A concessão abrange 887 quilômetros de trechos das rodovias entre as cidades de Cuiabá, capital matogrossense, e Vilhena, em Rondônia. O requerimento questiona a proporção entre as tarifas e as melhorias previstas.
14: Uma região tão distante, tão longe dos grandes centros consumidores. Vamos barrar essa concessão. Não podemos deixar que esse custo seja árduo sobre a população do norte do Brasil, sendo uma única rodovia federal saindo de Cuiabá até o Rio Branco do Acre.
13: O senador também apresentou um requerimento que solicita ao Tribunal de Contas da União uma auditoria sobre o processo licitatório do edital de concessão.
8: Uma nova ligação entre Brasil e Paraguai faz parte do caminho que pretende aproximar o centro-oeste brasileiro dos portos do Oceano Pacífico. A ponte entre Porto Murtinho, em Mato Grosso do Sul, e Carmelo Peralta, no Paraguai, agora tem nome oficial. A estrutura integra a Rota Bioceânica, corredor que pretende reduzir tempo e custos no transporte de mercadorias até a Ásia. Repórter Henrique Nascimento.
15: Uma nova ligação entre o Brasil e o Paraguai passa a levar o nome de um dos defensores da integração entre os dois países. A ponte Heitor Miranda dos Santos liga Porto Murtinho, em Mato Grosso do Sul, a Carmelo Peralta, no Paraguai, e integra a Rota Bioceânica. O projeto, que deu origem à lei, foi relatado no Senado por Nelsinho Trade, do PSD de Mato Grosso do Sul. Ele destacou que a Rota Bioceânica pode diminuir a distância percorrida pelas exportações destinadas ao mercado asiático.
16: Você vai economizar 14 dias de viagem, 8 mil quilômetros marítimos a menos, redução de até 40% no frete dos produtos que sairão desses países, Brasil, Paraguai, Argentina e Chile, para ir até o continente asiático.
15: A ponte está em fase final de construção e a previsão é que seja inaugurada até o próximo ano.
8: Nova lei publicada hoje determina que órgãos de saúde e de segurança devem contar com protocolo integrado para atender vítimas de estupro e outras formas de violência física contra mulheres, crianças, adolescentes e pessoas em situação de vulnerabilidade. O texto estabelece regras para o acolhimento, atendimento médico, preservação de provas e realização de perícias, além de medidas para evitar a revitimização quando a vítima é exposta a novo sofrimento ou constrangimento ao buscar ajuda na saúde, polícia ou justiça. O relator do projeto que deu origem à lei foi o senador Jaime Campos, do União de Mato Grosso. Ele argumenta que as regras unificadas contribuem para um atendimento mais humanizado e tornam mais efetivo o dever do Estado de proteger pessoas em situação de vulnerabilidade.
17: A integração entre os diversos órgãos envolvidos favorece maior celeridade e eficiência na atuação estatal, com reflexos positivos na prevenção da impunidade e na proteção das vítimas.
8: Também foi publicada no Diário Oficial da União a lei que concede o título de capital nacional do basquete ao município de Franca, em São Paulo. A proposta que originou a lei foi relatada pelo senador astronauta Marcos Pontes, do PL de São Paulo. Ele observou que Franca é reconhecida pela relação histórica com o basquete desde a década de 1940, quando a modalidade passou a fazer parte da identidade local. O parlamentar acrescentou ainda que o basquete não se limita apenas ao esporte, mas mobiliza a cultura, a economia e até a geração de empregos locais.
18: Mais do que tradição esportiva, o basquete de Franca configura verdadeiro patrimônio cultural e econômico. O esporte mobiliza escolas, projetos nacionais, categorias de base, academias, estabelecimentos de comércio, gerando empregos diretos e indiretos e fomentando o turismo esportivo.
19: Eleições 2026.
8: Eleitor que não puder votar no dia da eleição pode justificar a ausência para evitar punições da Justiça Eleitoral. Essa justificativa pode ser feita presencialmente ou pelo celular no aplicativo e-título. Repórter Márcio Maturana.
20: Como muitos brasileiros, a militar do Exército Andréia Pereira Cerdeira não vai estar perto da sua sessão eleitoral no dia 4 de outubro. Isso já aconteceu outras vezes, mas neste ano Andréia acredita que vai ser mais simples justificar a ausência.
21: Nas vezes anteriores eu tive que ir até uma sessão para fazer a justificativa, mas agora está um pouquinho mais fácil, a gente consegue fazer isso pelo aplicativo, então evita que a gente tenha que se locomover, né, sair no dia da eleição, procurar um lugar que possa fazer a justificativa.
20: Quem preferir justificar presencialmente pode levar um documento com foto até uma mesa receptora de justificativa em locais divulgados pelos cartórios eleitorais. A punição por faltar e não justificar é multa de até R$ 3,51. Enquanto ela não for paga, o cidadão fica impedido de emitir passaporte, carteira de identidade e inscrever-se em concurso público.
8: Música. Com trabalhos técnicos de Eliseu Caires, o Jornal do Senado fica por aqui. Acompanhe agora as notícias da Câmara dos Deputados. Boa noite.
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2: Câmara analisa obrigatoriedade de telhados verdes em edifícios públicos.
3: Projeto prevê punição para criminoso que expulsar morador de sua casa.
2: Comissão de Educação aprova proposta que visa reduzir a evasão escolar.
3: Boa noite. Avança na Câmara o projeto de lei que cria uma política nacional de combate à evasão escolar. A reportagem é de Maria Neves.
22: A Comissão de Educação da Câmara dos Deputados aprovou o projeto que institui a Política Nacional de Educação e Combate à Evasão Escolar. Como explica o autor, deputado Amon Mandel, do Republicanos do Amazonas, o objetivo da política é garantir a permanência dos estudantes no ensino básico por meio de ações integradas da União, dos estados e dos municípios. A proposta determina que o Ministério da Educação será responsável por coordenar a política e deverá criar mecanismos para identificar o risco de evasão e abandono escolar. Dentre os principais fatores que contribuem para a evasão, cita frequência irregular à escola, histórico de repetência e situação de vulnerabilidade social. De acordo com o relator na Comissão de Educação, deputado Tarcísio Mota, do PSOL do Rio de Janeiro, essas medidas são importantes principalmente para as populações mais vulneráveis.
23: A gente tem, infelizmente, ainda muitas crianças e jovens que estão fora da escola ou estão fora da idade correta na escola. Portanto, a criação de um programa nacional de enfrentamento à evasão escolar é decisivo. Que o governo da União preste assistência técnica e financeira, estabeleça diretrizes, regras, acompanhamento e monitoramento. A gente espera que, dessa forma, as famílias brasileiras tenham condições de que as crianças, jovens e adultos estejam na escola.
22: Ainda de acordo com o projeto, sempre que identificar algum risco de abandono escolar, o sistema de ensino deverá promover a busca ativa do aluno. Esse trabalho poderá ser feito em parceria com conselhos tutelares e a rede de assistência social e deverá incluir visitas domiciliares e notificação dos responsáveis em até 5 dias úteis depois da identificação da ausência prolongada do estudante da sala de aula. A proposta prevê também que, sempre que detectado risco de evasão, a instituição deve adotar um plano individualizado de atendimento ao aluno. O apoio deverá contar com ações como atendimento pedagógico suplementar, reforço escolar e encaminhamento a programas de transferência de renda e proteção social. O projeto estabelece ainda que a União deverá prestar assistência técnica e financeira a estados e municípios. Para isso, terá de priorizar aqueles com maiores índices de evasão e repetência, menor índice de desenvolvimento da educação básica, populações em situação de vulnerabilidade social e localização em regiões remotas, especialmente no Norte e no Nordeste. A proposta que institui a Política Nacional de Educação e Combate à Evasão Escolar ainda será analisada pelas Comissões de Finanças e Tributação e de Constituição e Justiça. Se aprovada nas duas, poderá seguir para análise do Senado. Da Rádio Câmara de Brasília, Maria Neves.
19: Educação.
2: Projeto de Júnior Mano, do PSB do Ceará, cria um programa com condições excepcionais de renegociação de débitos do FIES. Segundo o deputado, o objetivo é permitir que estudantes com contratos firmados entre 2012 e 2017 possam também renegociar suas dívidas.
3: A proposta de Júnior Mano prevê descontos de até 100% sobre encargos, abatimentos para pagamentos à vista, parcelamento em até 180 vezes e a suspensão temporária de cobranças judiciais. O texto estabelece ainda reduções adicionais para profissionais da educação, saúde, segurança e assistência social.
19: Cultura.
2: A instituição de regras de transparência para o financiamento público de eventos e shows é o objetivo de projeto de Miguel Ângelo, do PT de Minas Gerais. Pela proposta, a contratação de artistas exigiria detalhamento dos valores e comprovação de que o gasto não vai prejudicar áreas essenciais como saúde e educação.
3: Miguel Ângelo esclarece que o texto não estabelece teto de gastos ou interferência na escolha das atrações, focando apenas na prestação de contas. A medida obrigaria também a divulgação detalhada de cachês, custos logísticos e fontes de custeio nos portais oficiais de transparência.
19: Direitos Humanos.
2: A Câmara aprovou um projeto que proíbe condomínios de multar pessoas com deficiência por perturbação de sossego. A repórter Paula Bittar explica quando a medida se aplica.
0: A Comissão de Constituição e Justiça da Câmara aprovou um projeto que proíbe condomínios de aplicar multa por perturbação do sossego a pessoas com deficiência. A medida é válida apenas para os casos de comportamentos relacionados diretamente à deficiência da pessoa. O texto insere no Estatuto da Pessoa com Deficiência o dever dos condomínios de garantir o tratamento compatível à deficiência do morador, bem como de promover o equilíbrio entre o direito à moradia e à harmonia coletiva. A proposta que proíbe condomínios de aplicar multa por perturbação do sossego a pessoas com deficiência segue agora para o Senado Federal. Da Rádio Câmara, de Brasília, Paula Bittar.
3: Proposta que estabelece recursos mínimos para o Sistema Único de Assistência Social contou com voto favorável de Tiririca, do PSD de São Paulo. O projeto vincula parte da receita corrente líquida da União, dos Estados, do Distrito Federal e dos municípios ao financiamento do SUAS.
2: Pelo texto aprovado na Câmara com o apoio de Tiririca, o percentual mínimo começa em 0,3% no primeiro ano após a publicação e chega a 1% no quarto ano de implementação. A medida busca dar continuidade ao financiamento dos serviços de proteção social.
19: Segurança Pública.
3: Projeto em debate na Câmara quer a punição para criminosos que expulsam moradores de suas casas. A repórter Mônica Tati explica.
1: Proposta em debate na Câmara dos Deputados quer transformar em crime a prática de expulsar moradores de suas residências mediante violência. O projeto também prevê punições para quem coagir moradores a colaborar com atividades criminosas, impor cobranças ilegais a comerciantes ou famílias, ou utilizar o monitoramento eletrônico clandestino. Segundo o autor, deputado Capitão Alden, do PL da Bahia, o objetivo é impedir que facções criminosas ou grupos armados dominem grandes áreas através do terror e da violência contra moradores e comerciantes. O Código Penal já prevê os crimes de ameaça, constrangimento ilegal e esbulho possessório, mas nenhum desses dispositivos reflete a gravidade da expulsão de moradores, segundo o capitão Alden.
4: Famílias inteiras são expulsas de suas próprias casas sob ameaça de morte, muitas vezes porque se recusaram a colaborar com criminosos, porque possuem parentes policiais ou porque estes parentes pertencem a uma outra facção rival, ou simplesmente porque o tráfico decidiu tomar aquele imóvel. Na prática, essas organizações criminosas passaram a exercer um poder paralelo, dominando territórios, confiscando imóveis e impondo regras pela força.
1: Pelo projeto, o crime de expulsão de moradores por meio de violência, grave ameaça ou intimidação praticada por organizações criminosas será punido com reclusão de 8 a 12 anos e multa. Será enquadrado no mesmo crime quem pichar ou sinalizar imóvel com ordens de desocupação, participar de ordens de expulsão, destruir ou invadir imóveis para coagir moradores a sair, obrigar pessoas a praticar atos ilícitos, exigir o pagamento de taxas de moradores ou comerciantes e instalar e operar clandestinamente sistemas de vigilância eletrônica. A pena poderá ser aumentada em um terço se a vítima for pessoa idosa, criança, pessoa com deficiência ou mulher chefe de família. O projeto também agrava a punição de pichações que transmitam mensagens relacionadas a crimes, exaltação de organizações criminosas, racismo, preconceito ou incitação ao consumo de drogas. Nesse caso, a pena passa a ser de 12 meses a 2 anos de detenção e multa. A proposta que criminaliza a expulsão de moradores e comerciantes de suas propriedades mediante o uso de violência já foi aprovada pela Comissão de Segurança Pública e Combate ao Crime Organizado e deve ser votada por mais 3 comissões antes de seguir para o plenário da Câmara. Da Rádio Câmara de Brasília, Mônica Tati.
2: Olival Marques, do Podemos do Pará, é favorável à proposta de emenda à Constituição que integra União, Estados, Distrito Federal e municípios em ações de segurança. A proposta inclui a coordenação do Sistema Único de Segurança Pública, mantendo as competências dos entes federativos.
3: A PEC também amplia a atuação da Polícia Rodoviária Federal para o policiamento de rodovias, ferrovias e hidrovias federais. O texto, que tem apoio de Olival Marques, prevê ainda que a corporação auxilie forças estaduais a pedido dos governadores, além de atuar em situações de calamidade ou desastre.
2: Delegado Fábio Costa, do PP de Alagoas, defende a aprovação de projeto que determina que bens usados na prática de atividades ilegais e apreendidos pelo Estado passem para o poder público. A medida alcança, por exemplo, bens empregados no tráfico de drogas e no desmatamento.
3: Delegado Fábio Costa avalia que a medida pode desestimular práticas ilícitas ao atingir o patrimônio do criminoso. Relator da matéria na Comissão de Segurança Pública, o parlamentar aponta que os bens poderão ser usados na fiscalização de infrações que motivaram a apreensão.
2: Projeto de Vicentinho Júnior, do PSDB do Tocantins, torna obrigatório o uso de tornozeleira eletrônica por agressores que descumprirem medidas protetivas da Lei Maria da Penha. A proposta fixa um perímetro de 500 metros para o disparo do alarme.
3: De acordo com Vicentinho Júnior, a monitoração eletrônica deixa de ser facultativa e passa a ser exigida em caso de reincidência. Para o deputado, a medida garante tempo para que a mulher possa reagir e buscar proteção, além de acionar os órgãos de segurança.
19: Desenvolvimento Regional.
2: Silas Câmara, do Republicanos do Amazonas, votou a favor do projeto que cria regras para resolver disputas territoriais entre municípios vizinhos. A mudança dos limites dependerá de estudo de viabilidade e de consulta à população por meio de plebiscito.
3: O texto apoiado por Silas Câmara permite que parte do território de um município seja incorporada a outro, sem a criação de uma cidade. A proposta busca facilitar a definição dos limites municipais para evitar problemas na prestação de serviços públicos às populações das áreas envolvidas.
19: Economia.
2: O empreendedorismo feminino tem uma frente parlamentar que defende seus interesses no Congresso. A repórter Silvia Munhato traz mais informações sobre as principais medidas defendidas pelo colegiado.
5: A Frente Parlamentar pela Mulher Empreendedora lançou o Pacto pelo Empreendedorismo Feminino com o objetivo de obter o apoio do Estado e da sociedade para as políticas públicas voltadas para o setor, ou seja, ultrapassar a barreira dos governos, tornando as políticas permanentes. É o que explicou a coordenadora da Frente, a deputada Anne Ortiz, do PP do Rio Grande do Sul, em entrevista ao programa Painel Eletrônico da Rádio Câmara. A frente busca a aprovação do projeto que atualiza o teto dos microempreendedores individuais, MEI. O governo quer aumentar o máximo de faturamento anual para que uma empresa possa ser MEI de R$ 81 mil para R$ 110 mil em 2027 e R$ 140 mil em 2028. A correção evita que a empresa perca os benefícios de enquadramento como MEI, caso seu faturamento aumente. Outro projeto importante para a frente é o Marco do Empreendedorismo Feminino, que, segundo a deputada Anne Ortiz, quer facilitar o acesso ao crédito para o público feminino.
6: Esse marco que nós estamos construindo é para que as mulheres tenham mais acesso ao crédito e a capital, até porque, inclusive, as mulheres hoje não conseguem ter tanto acesso ao crédito. O Sebrae também faz uma parceria muito grande com a gente, nos trouxe esses números, que muitas vezes não conseguem ter recurso, né, para buscar esse capital, não conseguem ter fiador, não conseguem cumprir com as exigências, mesmo que o público feminino seja muito melhor pagador, né?
5: A deputada afirmou ainda que é preciso ter políticas diferenciadas para as nanoempreendedoras, que têm rendimento até a metade do MEI, cerca de R$ 40 mil por ano. Neste caso, seriam importantes ações que visassem a sobrevivência das empresas, como atividade de educação financeira. Da Rádio Câmara de Brasília, Silvia Minhato.
3: Grace Elias, do PL de Minas Gerais, apresentou o projeto que institui uma política de fomento, incentivo e promoção do empreendedorismo feminino. A proposta estabelece eixos para incentivar negócios com foco no aumento da autonomia econômica, no acesso a capacitações e na inovação.
2: O texto de Grace Elias prevê prioridade de atendimento para empreendedoras em situação de vulnerabilidade social. Na avaliação da deputada, a medida busca reduzir barreiras históricas no ambiente de negócios e impulsionar a geração de renda para as mulheres.
3: A J. Albuquerque, do PP do Ceará, é favorável à adesão do Brasil à Convenção Internacional de Hong Kong para a reciclagem segura de navios. Ele explica que o acordo estabelece normas para o desmonte sustentável de embarcações, assegurando a proteção ambiental e a salvaguarda dos trabalhadores.
2: A J. Albuquerque acredita que a medida vai atrair investimentos para a criação de estaleiros verdes na costa brasileira e qualifica o país para disputar o mercado global de reciclagem naval. Para ele, o alinhamento às diretrizes da Organização Marítima Internacional gera empregos e fortalece o setor portuário nacional.
19: Agricultura.
3: Marcelo Álvaro Antônio, do PL de Minas Gerais, sugere a criação do programa de apoio à logística do apicultor e do meliponicultor. O deputado defende incentivos fiscais para a compra de veículos utilitários novos de fabricação nacional para o setor.
2: Marcelo Álvaro Antônio defende a alíquota zero de IPI e redução de 40% no PIS/COFINS para produtores rurais cadastrados. O deputado alega que o acesso a veículos adequados é um dos principais gargalos enfrentados por pequenos apicultores e pela agricultura familiar.
19: Meio ambiente.
3: A Câmara analisa a obrigatoriedade de telhados verdes em novos edifícios públicos. O repórter José Carlos Oliveira nos conta como está o debate sobre a proposta.
7: A Câmara dos Deputados analisa o projeto de lei que obriga a instalação dos chamados telhados verdes em novos edifícios públicos e em novos empreendimentos residenciais construídos com recursos públicos. Também prevê incentivos fiscais e de crédito para a adoção voluntária dessa medida pela iniciativa privada. Na prática, os telhados verdes são uma cobertura de substrato e vegetação instalada no topo dos prédios. Autor da proposta, o deputado Fred Linhares, do Republicanos do Distrito Federal, destaca a vantagem dessa técnica para enfrentar, pelo menos localmente, os efeitos do aumento da temperatura do planeta em tempos de mudanças climáticas.
9: Existem estudos que demonstram benefício aí dos telhados verdes no conforto térmico das edificações e também na retenção de água da chuva. E é importante deixar claro que o telhado verde sozinho não vai resolver o problema das enchentes ou do calor nas cidades, mas é uma ferramenta importante para tornar nossas construções e nossas cidades mais preparadas para os problemas que o Brasil já enfrenta hoje. Se o clima está mudando, a forma como a gente constrói também precisa evoluir.
7: No caso dos prédios públicos, o projeto de lei deixa claro que a obrigatoriedade só poderá ser dispensada com a apresentação de parecer técnico assinado por engenheiro, arquiteto ou urbanista que ateste a impossibilidade de instalação das coberturas vegetadas. O texto foi aprovado na Comissão de Meio Ambiente, onde a relatora, a deputada Duda Salaber, do PSOL de Minas Gerais, ressaltou que os telhados verdes funcionam como uma espécie de colchão térmico. Ela citou estudos que constataram queda média de 4 graus Celsius nos picos de temperatura durante o dia, quando essas coberturas vegetadas eram comparadas com os tetos convencionais. A proposta de obrigatoriedade de telhados verdes em novos edifícios públicos e de incentivos para a adoção da medida nos prédios particulares ainda vai passar pela análise das comissões de desenvolvimento urbano, de finanças e tributação e de Constituição e Justiça. Da Rádio Câmara de Brasília, José Carlos Oliveira.
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2: O jornal Câmara dos Deputados, que foi gravado hoje em Minas Gerais, nos estúdios da Rede Câmara Sete Lagoas.
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0: parando dos iguais, viu?
1: Hora certa. 20 horas e 13 minutos.

0: Sucesso, meu irmão. Alguém já aprendeu o refrão já? Só basta você me ligar, que eu vou correndo te encontrar. Só basta você me ligar. Obrigado, gente. Sucesso, Barões da Pisadinha.
1: Faz barulho, turma, pro Xande, avião aí.
0: Obrigado.
1: Obrigado, Xande.
0: Sucesso, meu irmão. Deus abençoe.
2: Obrigado, pai. Que Deus mande um desafio de vida para a saúde. Muito obrigado.
0: Obrigado.
1: Faz barulho, São Paulo, que gostou. Faz barulho aí.
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0: pegando você.
1: Ah, mulher!
2: Uma salva de palmas, Menos é mais!
1: Obrigado, tá, meu compadre? Estamos juntos por esse convite maravilhoso.

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4: Guilherme Benuto.
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0: Atenção, valeu. Rio Estuposo, foi um sucesso.
1: Bravo, bravo, bravo,
2: bravo. Hora certa. 20 horas e 47 minutos.

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0: Nossa!
1: Nossa!
0: Faz barulho quem gostou, Thales Nessa!
2: Guilherme Beduto e Luan Pereira!
0: Que mistura, hein? Nossa!